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1: Ótima quinta-feira pra você, tá tudo lindo, tudo especial nessa quinta. Love Nation começando a partir de agora pra tocar o melhor do sertanejo romântico pra você se apaixonar, pra você se emocionar, pra você mandar pra aquela pessoa que você ama também. Aumenta aí que as músicas mais lindas estão aqui. Love Nation dessa quinta-feira tá no ar.
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0: João Gomes, MC do Juan, palmas, faz barulho aí!
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0: brabo comigo que eu sei, hein?
1: Quem gostou, faz barulho aí!
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3: Fido Mijek, Mato Grosso e Matias.

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1: Ah, essa música é de emocionar. Você está no Love Nejo, que volta daqui a pouco.
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5: 21 horas e 21 minutos.
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0: Vocês estão querendo me matar do coração, né? Meu Deus do céu.
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1: 21 horas e 40 minutos.
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3: De volta no Love Nejo com mais uma sequência. Aliás, você participa e interage com a gente. 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
1: Sucesso, Felipe!

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1: Essa foi a nossa última dessa quinta-feira para finalizar com classe Love Nation de hoje. Amanhã tem mais.
2: 21 horas e 56 minutos.
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6: 21 horas e 59 minutos.

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0: 22 horas e 16 minutos.
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0: 23:49.
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0: horas, 23 horas e 59 minutos.
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0: Meia-noite e 25 minutos.
1: Não adianta insistir. Telefone mudo não pode falar, né?

0: 1 hora e 35 minutos.
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0: 1:59.
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0: 3:53.
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0: 5:16.
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0: Calme o seu coração agora. Deixe a sua alma se aquietar profundamente. Este não é um vídeo aleatório que apareceu na sua tela por um mero acaso do destino. Este é um encontro marcado, uma consulta divina entre você e Deus. Ele sabe exatamente quantas noites você passou em claro recentemente, olhando para o teto do seu quarto, com o peito dolorido, coração apertado e a mente cheia de preocupações que parecem não ter solução. Ele ouviu perfeitamente cada um dos seus suspiros angustiados de madrugada. E ele estava esperando você chegar aqui neste exato momento para abrir um novo e glorioso caminho na sua vida. Seja muito bem-vindo, seja muito bem-vinda a este instante imensamente sagrado. Lembre-se sempre deste princípio espiritual inegociável para a sua vitória. Antes de tomar qualquer decisão na sua vida, antes de dar o primeiro passo no seu dia, antes de tentar resolver tudo com a força dos seus próprios braços exaustos, ajoelhe-se. Entregue tudo nas mãos daquele que tudo pode. Não há nada, absolutamente nada, mais poderoso do que colocar o Senhor em primeiro lugar na sua vida diária. Hoje nós entramos no dia do grande rompimento. O dia em que o impossível cede espaço para o extraordinário agir de Deus na sua história. Você tem sentido como se estivesse diante de um imenso mar intransponível, não é verdade? Um mar vermelho de dívidas, de portas violentamente fechadas, de confusões familiares, de uma sequidão na sua vida que parece simplesmente não ter fim. Você tem caminhado cansado e ferido em um deserto escaldante, onde as vozes ao redor tentam a todo custo te desanimar, sussurrando no seu ouvido que não tem mais jeito, que você nasceu apenas para sofrer, que essa terrível tempestade da escassez nunca vai passar. Mas o Deus que eu sirvo com todo o meu espírito, e o Deus que te trouxe aqui hoje, é o Deus soberano que tira a água da rocha sólida. É o Deus que vai adiante de você, quebrando os ferrolhos de ferro, despedaçando as portas de bronze e destruindo todas as armadilhas ocultas que o inimigo preparou meticulosamente para a sua vida e para a sua casa. O Senhor está te entregando hoje espiritualmente as chaves de ouro para abrir aquelas fechaduras que estavam enferrujadas pelo tempo, aquelas grandes portas que os homens bateram com força na sua cara. Quando o homem arrogante decreta o fim e diz que você está definitivamente derrotado, Deus se levanta do seu majestoso trono de glória e decreta um novo e maravilhoso começo. A tempestade da falta, a tempestade da humilhação constante, a tempestade das portas trancadas está perdendo toda a sua força agora mesmo, caindo por terra diante da autoridade suprema do nome de Jesus Cristo. O milagre não manda aviso antes de chegar. Ele simplesmente invade a sua vida e transforma radicalmente toda a sua realidade do dia para a noite. Você está prestes a viver uma virada tão grande, uma reviravolta tão profunda e sobrenatural, que todos ao seu redor, até mesmo aqueles que duvidaram de você, verão claramente que a mão poderosa de Deus está sobre a sua cabeça. Respire fundo agora, feche os seus olhos se puder. Sinta a presença maravilhosa e consoladora do Espírito Santo, inundando completamente o ambiente onde você está. Seja na sua sala de estar, no seu quarto silencioso, no seu local de trabalho ou caminhando pela rua, sinta o calor do abraço infinito do Pai te envolvendo, te protegendo. Ele está neste momento removendo o peso invisível que esmaga os seus ombros cansados. Ele está enxugando as lágrimas que você derrama escondido, aquelas lágrimas quentes que ninguém nunca vê, mas que encharcam o seu travesseiro nas madrugadas solitárias. Você não está lutando sozinho nesta batalha espiritual. Você não está dando socos no vento. Há um exército invencível de anjos guerreando ao seu favor nas regiões celestiais, neste exato segundo, desembaraçando os nós da sua vida. Apenas creia com todo o seu ser. Apenas prepare o seu coração machucado para receber a cura e a provisão. Porque o que está por vir é infinitamente maior, mais rico e mais glorioso do que tudo aquilo que você perdeu no passado. Não desvie a sua atenção agora. Não deixe que as preocupações passageiras deste mundo roubem a semente viva da fé que está sendo plantada no solo do seu coração. O Senhor está abrindo agora as comportas do céu, derramando uma chuva de bênção sobre a sua vida financeira, sobre a sua saúde física e mental. Aquelas correntes pesadas que prendiam os seus pés estão se quebrando. Ouça espiritualmente o som das correntes caindo ao chão. É o som da sua libertação total e incondicional em nome de Jesus. Incline agora os seus ouvidos espirituais e prepare a terra do seu coração para receber a semente incorruptível da palavra de Deus. Ouça com profunda reverência o que o Espírito Santo deixou registrado no livro de Salmos, capítulo 126, do versículo 1 ao 6, segundo a versão de João Ferreira de Almeida. A palavra de Deus nos diz assim: quando o Senhor trouxe do cativeiro os que voltaram a Sião, estávamos como os que sonham. Então a nossa boca se encheu de riso e a nossa língua de cântico. Então se dizia entre os gentios: grandes coisas fez o Senhor a estes, grandes coisas fez o Senhor por nós, pelas quais estamos alegres. Traze-nos outra vez, ó Senhor, do cativeiro, como as correntes das águas no sul. Os que semeiam em lágrimas, cegarão com alegria. Aquele que leva a preciosa semente, andando e chorando, voltará sem dúvida com alegria, trazendo consigo os seus molhos. Deixe-me repetir os dois últimos versículos, porque eles contêm a resposta exata para a dor que está escondida aí dentro do seu peito hoje. Ouça de novo e deixe essa verdade penetrar até os seus ossos. Os que semeiam em lágrimas, cegarão com alegria. Aquele que leva a preciosa semente, andando e chorando, voltará, sem dúvida, com alegria, trazendo consigo seus molhos. Você entende a profundidade e a misericórdia do que Deus está sussurrando ao seu espírito neste exato momento? Você tem semeado com lágrimas. Oh, como você tem chorado, não é mesmo? Durante o dia você veste a sua armadura, você sai de casa, você sorri para as pessoas, você diz que está tudo bem, que está tudo sob o controle de Deus. Você tem sido a rocha para sua família, o apoio para os seus amigos, mas quando a porta do seu quarto se fecha, quando a luz se apaga e a casa fica em silêncio, o seu sorriso desaba, a máscara cai. E apenas você e Deus conhecem o tamanho dessa dor, o peso insuportável dessa angústia que esmaga o seu peito nas madrugadas solitárias. Você sente um cansaço que não é apenas no corpo, é uma exaustão profunda na sua alma, um nó na garganta que sufoca a sua respiração. Muitas vezes a sua fé foi testada até o limite extremo. Você tem olhado para as paredes do seu quarto e questionado silenciosamente: Deus, será que o Senhor se esqueceu de mim? Será que as minhas orações não estão passando do teto? Sabe o que é o cativeiro que o Salmo menciona? O cativeiro não é apenas uma prisão com grades de ferro. O cativeiro é acordar e sentir o coração disparar de pavor por causa das dívidas acumuladas. O cativeiro é viver preso nesse ciclo cruel de escassez, onde você trabalha arduamente, mas o dinheiro parece desaparecer como areia entre os dedos. O cativeiro são as portas que batem violentamente no seu rosto, a rejeição, a injustiça das pessoas que te traíram e te deixaram para trás no deserto. O cativeiro é essa tristeza invisível que tenta te convencer todos os dias de que a sua sorte nunca vai mudar. Mas a palavra que nós acabamos de ler decreta que o cativeiro vai virar. A Escritura diz que eles ficaram como os que sonham. O milagre de Deus na sua vida será tão repentino, tão perfeito e tão grandioso que desafiará toda a lógica humana. Você vai precisar se beliscar para acreditar que a dívida foi finalmente perdoada, que o contrato foi assinado, que a porta se escancarou para você. O dia de hoje está marcado nos céus como o dia do seu rompimento, o dia em que as suas lágrimas se transformarão no testemunho mais poderoso da sua geração. A fé exige movimento. A fé não cruza os braços diante do impossível. Eu não quero que você seja apenas um ouvinte passivo agora. Eu quero que você materialize a sua crença. Deixar um comentário aqui não é para aumentar estatísticas, é um ato profético de guerra espiritual. É você assinando o seu nome no livro do seu próprio milagre. Vá até a seção de comentários agora mesmo. Use os seus dedos como instrumentos de vitória e declare com toda a ousadia que existe dentro de você. Digite a seguinte frase: O Senhor mudou a minha sorte e o meu milagre chegou. Escreva isso e profetize sobre a sua própria casa neste instante. Senhor meu Deus e meu Pai, neste momento tão sagrado eu dobro os joelhos do meu coração diante da tua infinita majestade. Eu não venho até ti com palavras bonitas ou discursos ensaiados. Eu venho exatamente como estou, despido de todas as máscaras que o mundo lá fora me obriga a usar todos os dias. Tu conheces a minha estrutura, Senhor. Tu sabes muito bem que eu sou apenas pó. Pai, a verdade nua e crua é que eu estou profundamente cansado. Há um esgotamento que tomou conta da minha alma, um peso invisível que eu mal consigo suportar sozinho. Eu confesso que muitas e muitas vezes eu tentei resolver tudo com a força dos meus próprios braços exaustos. Eu tentei ser forte para todo mundo ao meu redor. Eu tentei segurar o teto para que ele não desabasse sobre a minha família, mas agora as minhas mãos estão fracas e os meus joelhos estão trêmulos. Ensina-me, Senhor, a descansar no teu abraço acolhedor. Silencie agora todas as vozes do mundo que gritam na minha mente inquieta. Acalma essa terrível tempestade de pensamentos que não me deixa dormir nas madrugadas. Que o teu Espírito Santo sopre uma brisa muito suave de paz sobre o meu interior neste exato instante, trazendo aquela tranquilidade que excede todo o entendimento humano. Pai amado, eu quero aproveitar este precioso momento de intimidade para clamar desesperadamente pela saúde, pela minha saúde física e emocional e também pela saúde de cada um daqueles que eu amo. O Senhor é o médico dos médicos. O Senhor é aquele que desenhou e formou cada célula, cada tecido, cada órgão do nosso corpo enquanto ainda estávamos no ventre das nossas mães. Se há alguma doença invisível se instalando silenciosamente agora, se há alguma dor crônica, alguma inflamação persistente, algum desequilíbrio na minha saúde ou na saúde da minha família, eu peço que o teu sangue carmesim purificador passe limpando tudo neste momento. Restaura as forças de quem está prostrado, sem esperança, em uma cama fria de hospital. Traz o alívio imediato para quem sofre com dores constantes que a medicina dos homens não consegue mais explicar. Cura as doenças da mente, Senhor. Cura a depressão silenciosa que esmaga o peito. A ansiedade constante que tira o fôlego. A síndrome do pânico que paralisa os passos. Que a tua luz curadora e resplandecente invada cada mente escura agora, dissipando completamente toda e qualquer sombra de medo, de angústia e de tristeza profunda. E, meu Deus, eu coloco a minha família inteira no teu altar santo. O meu lar é o meu bem mais precioso nesta terra. Eu te peço com todas as minhas forças que o Senhor construa uma muralha de fogo, uma cerca inquebrável de proteção angelical ao redor da minha casa. Protege os meus filhos cada vez que eles passarem pela porta de saída. Cobre a vida de cada um deles com o teu manto sagrado, livrando-os de acidentes inesperados, de más companhias, de caminhos tortuosos e de toda a armadilha covarde que o inimigo tente armar na escuridão. Guarda a inocência deles, guarda os corações deles para que batam por ti. Senhor, eu clamo poderosamente pelo meu casamento e pelos relacionamentos dentro da minha casa. Onde houver brigas e desentendimentos, onde houver incompreensão e distanciamento, onde houver palavras duras que feriram a alma como espadas afiadas, derrama agora mesmo o bálsamo suave do perdão e da reconciliação. Restaura o amor que o tempo esfriou. Que a minha casa seja um verdadeiro pedaço do céu na terra. Um refúgio seguro de paz, de alegria verdadeira e de harmonia, onde o teu santo nome seja louvado e reverenciado todos os dias das nossas vidas. Que todo mal, toda inveja e toda destruição que tentarem cruzar a soleira da minha porta batam de frente com a presença majestosa e gloriosa do Senhor dos Exércitos. Eu te entrego a minha vida e a vida de todos os meus. Guarda-nos bem apertados na palma da tua mão poderosa, porque eu sei que somente ali, debaixo das tuas asas, nós estaremos sempre seguros, protegidos e inabaláveis. Pai Todo-Poderoso, Senhor dos Exércitos, agora eu me levanto no reino do Espírito. Eu saio da posição de choro e de lamento silencioso para assumir a posição de um verdadeiro guerreiro espiritual revestido com a tua armadura de luz e autoridade. Eu levanto a minha voz não mais com medo, não mais com incertezas, mas com a fé inabalável de quem sabe que serve ao Deus do impossível, ao Deus que abre portas largas onde não existem paredes. Senhor, eu trago diante do Teu altar a minha vida financeira, o meu trabalho, os meus negócios e cada gota de suor que derramo para sustentar a minha casa. Tu vês as humilhações, as portas que bateram violentamente no meu rosto, as oportunidades que me foram roubadas ou negadas injustamente. Tu conheces o peso paralisante daquela dívida que tem tirado o meu sono e a angústia de olhar para o futuro e ver a escassez ameaçando a segurança da minha família. Mas hoje, no nome soberano de Jesus Cristo, eu declaro guerra contra o espírito de miséria, contra o espírito de falência, de retrocesso e de estagnação. Eu decreto agora, com toda a autoridade que me foi dada pela cruz do Calvário, que as portas de bronze sejam despedaçadas e os ferrolhos de ferro sejam cortados. Que toda porta de emprego, de promoção e de negócios que estava trancada seja escancarada pelos teus anjos de poder neste exato momento. Que venham os recursos inesperados, que o dinheiro retido seja liberado, que as dívidas sejam sobrenaturalmente canceladas e negociadas. Eu profetizo um tempo de colheita abundante, onde o meu celeiro transbordará, não apenas para suprir as minhas necessidades, mas para que eu seja um canal de bênçãos transbordantes na vida de outras pessoas. O deserto financeiro acabou. A terra seca da minha vida florescerá com a tua provisão, porque o Senhor é o meu pastor. E eu declaro com toda a força da minha alma e dos meus pulmões, absolutamente nada me faltará. Meu Deus e meu juiz, eu também me levanto agora contra toda a flecha inflamada da inveja, contra o mal olhado, contra a cobiça e contra toda a feitiçaria ou palavra de bruxaria que foi lançada para destruir a minha carreira e o meu progresso. Há pessoas, Senhor, que sorriem na minha frente, que apertam a minha mão, mas que tramam a minha ruína às escondidas. Há línguas mentirosas, fofocas e calúnias se levantando no meu ambiente de trabalho, nos meus negócios e até mesmo entre falsos amigos, tentando sujar o meu nome, destruir a minha reputação e bloquear o meu caminho para o sucesso. Pelo sangue precioso do Cordeiro, eu anulo e reverto toda palavra de maldição proferida contra mim. Que todo o laço do passarinheiro seja rompido e pulverizado agora. Que as armadilhas ocultas, os buracos cavados nas trevas para que eu caísse, sejam expostos e destruídos pela luz ofuscante da tua justiça. Aquele que cava uma cova para mim cairá nela, porque o Senhor é o meu escudo, a minha rocha e a minha fortaleza inexpugnável. Eu não serei envergonhado, porque aquele que me justifica é maior do que o mundo inteiro. Eu quebro agora, em nome de Jesus, todas as correntes e grilhões espirituais de atraso. Se houver alguma maldição hereditária de pobreza operando na minha linhagem, um ciclo repetitivo de fracasso e de ruína que passou dos meus avós para os meus pais e chegou até mim, eu declaro que esse ciclo maldito é cortado, exterminado aqui e agora. Ele não passará para os meus filhos. Eu corto as raízes profundas da escassez. Eu paraliso toda a ação do devorador, do cortador e do migrador sobre as minhas finanças, sobre o meu contracheque e sobre a minha conta bancária. Cai por terra toda a força invisível que amarra as minhas mãos e impede o meu crescimento profissional. A partir de hoje, as minhas mãos são consagradas e abençoadas para prosperar. Tudo que eu tocar, prosperará. Onde eu colocar a planta dos meus pés, o Senhor me dará por herança e por conquista. Eu tomo posse da minha vitória financeira, da minha dupla honra, da minha restituição e da minha dignidade. Eu sou livre das dívidas, eu sou imensamente abençoado. Eu sou próspero para a glória eterna do teu nome. Meu amado Pai, agora que entreguei nas tuas mãos as minhas lutas externas, as minhas batalhas financeiras e as perseguições que enfrento, eu peço que o Senhor volte o teu olhar compassivo para o lado de dentro do meu ser, para aquele lugar secreto e profundo na minha alma onde ninguém mais tem acesso, onde as feridas invisíveis ainda sangram silenciosamente e doem mais do que qualquer dor física. Senhor, eu preciso desesperadamente da tua cura interior. Há marcas no meu coração que o tempo, por si só, não conseguiu apagar. Palavras duras que foram lançadas contra mim como pedras e flechas envenenadas, proferidas por pessoas que eu amava e em quem eu mais confiava. Rejeições frias que me fizeram duvidar do meu próprio valor e da minha identidade. Traições amargas que deixaram cicatrizes severas e me ensinaram a erguer muros altos de defesa ao meu redor, impedindo que eu viva o verdadeiro amor e a verdadeira paz. Hoje, eu te peço com humildade que o teu toque suave e restaurador alcance essas áreas tão machucadas. Cura minha criança interior, Senhor. Aquela parte de mim que ainda se encolhe de medo diante dos gritos, das ameaças e das incertezas deste mundo cruel. Arranca pela raiz. Agora mesmo, toda amargura escondida, todo ressentimento silencioso e toda dificuldade crônica de perdoar que, sem que eu percebesse, foram se acumulando, criando raízes e endurecendo o meu coração ao longo dos anos. Ensina-me a liberar perdão incondicional para aqueles que me feriram gravemente, não porque eles mereçam o meu perdão, mas porque eu mereço ser completamente livre dessa terrível prisão de mágoas que me sufoca. Lava minha mente das memórias traumáticas e apaga de uma vez por todas os ecos daquelas vozes sombrias do passado que ainda sussurram no meu ouvido que eu não sou bom o suficiente, que eu nunca vou conseguir vencer ou que eu nasci apenas para sofrer. Eu rejeito, anulo e quebro o poder de toda mentira maldita que o inimigo plantou ardilosamente na minha mente sobre quem eu sou. Eu sou feitura tua, criado com perfeição à tua imagem e semelhança. E o meu valor não é medido pelas minhas falhas humanas ou pelas opiniões inconstantes das pessoas, mas pelo altíssimo preço de sangue que o Senhor Jesus pagou por mim na cruz do Calvário. Espírito Santo de Deus, meu Consolador infinito e meu amigo mais fiel, eu abro agora as portas do meu ser de par em par e te convido a entrar e a fazer morada permanente em mim. Preenche cada espaço vazio, ilumina cada canto escuro e frio da minha alma com a tua luz resplandecente. Sopra sobre mim neste momento como uma brisa suave e celestial, trazendo um refrigério imediato para a minha mente agitada e uma paz inabalável para as minhas emoções tão conturbadas. Eu não quero e não posso dar mais nenhum passo na minha vida sem a tua direção clara. Eu reconheço que a minha sabedoria é falha, que os meus olhos humanos são limitados e que muitas vezes eu sou facilmente enganado pelas aparências e pelas emoções do momento. Por isso eu clamo com fervor pela tua sabedoria divina. Dá-me um discernimento espiritual afiado e preciso para saber exatamente qual porta o Senhor está abrindo para me abençoar e qual porta é apenas uma armadilha fatal disfarçada de uma grande oportunidade. Ensina-me a ouvir a tua voz mansa e delicada no meio de tanto barulho, de tanta confusão e de tantas opiniões divergentes ao meu redor. Guia os meus passos diariamente. Alinha as minhas decisões mais difíceis com a vontade boa, perfeita e agradável do Pai. Pense, meu Deus, em uma árvore majestosa que foi atingida por uma tempestade violenta e impiedosa. Seus galhos foram quebrados, suas folhas verdes foram arrancadas pela ventania, e aos olhos humanos ela parece morta, seca e sem qualquer esperança de voltar a florescer na primavera. Mas as suas raízes profundas e escondidas debaixo da terra continuam vivas e fortemente conectadas à fonte de água cristalina. Assim é a minha vida nas tuas mãos protetoras, Senhor. O mundo ao redor pode olhar para mim e ver apenas os galhos quebrados pelas decepções da vida, as cicatrizes evidentes deixadas pelas batalhas cotidianas e o cansaço profundo e visível no meu rosto abatido. Mas as minhas raízes espirituais estão firmadas exclusivamente em Ti, que és a água viva e inesgotável. O Teu Espírito Santo é a seiva vital que flui sem cessar dentro de mim, renovando todas as minhas forças de dentro para fora, mesmo quando tudo ao meu redor parece um deserto árido e sem vida. Eu sei com absoluta certeza e fé que no tempo certo determinado por Ti, essa árvore voltará a dar frutos abundantes e doces. E todos verão que foi a Tua mão poderosa quem a sustentou de pé. Cura-me profundamente, Senhor, para que eu possa crescer forte e inabalável novamente. Restaura minha verdadeira essência. Que o sopro vigoroso do teu espírito leve para bem longe todas as folhas secas do meu passado de dor e traga a primavera florida de um novo tempo de milagres. Que eu possa sentir agora mesmo o alívio imediato que vem de saber que os meus cacos quebrados estão sendo recolhidos com extremo cuidado e amor e transformados em um belo e valioso mosaico nas mãos habilidosas do grande oleiro. Meu irmão, minha irmã, preste muita atenção ao que o Espírito Santo quer ministrar ao seu coração neste momento final da nossa oração. A nossa memória humana muitas vezes é falha e curta, e o inimigo das nossas almas adora se aproveitar dos nossos momentos de fraqueza e do nosso esquecimento para plantar a semente terrível da dúvida. Quando a tempestade volta a soprar forte lá fora, nós tendemos a esquecer das promessas maravilhosas que Deus sussurrou em nossos ouvidos no lugar secreto. Por isso eu quero te encorajar hoje, com muito amor e profunda responsabilidade espiritual, a adotar a partir de agora uma ferramenta poderosa para blindar a sua fé. Comece o seu diário de oração. Não permita que as revelações, os sentimentos, as curas invisíveis e os livramentos que Deus tem te dado todos os dias se percam ao vento. Escreva. Anote cada detalhe, cada lágrima, cada suspiro. Quando você escreve, você documenta as promessas celestiais. Você eterniza o seu diálogo íntimo com o Pai. Registre as aflições e as lágrimas de hoje, para que amanhã, quando o milagre inevitável bater à sua porta, você possa abrir as páginas manchadas deste diário e testemunhar com alegria para os seus filhos e para a sua família a fidelidade imutável do nosso Deus. Essa não é uma prática vazia, mas um ato profético contínuo de fé, um memorial vivo das suas vitórias que impedirá que a chama da sua crença se esfrie nos dias de deserto e provação. E é com essa fé inabalável, viva e perfeitamente documentada no Espírito, que nós entramos agora no momento mais poderoso da nossa jornada, a atitude da gratidão profética. Pai amado, nós não vamos esperar que a tempestade se acalme totalmente para começar a cantar os teus louvores e engrandecer o teu santo nome. Nós não vamos aguardar que a conta bancária esteja transbordando, que a dívida seja quitada pelo banco, ou que o médico assine o laudo declarando a cura definitiva para só então te adorar. Não, Senhor, mil vezes não. Nós te adoramos aqui e agora, exatamente no meio do olho do furacão. Nós levantamos as nossas mãos, ainda que trêmulas e cansadas, e te rendemos graças antecipadamente, porque a nossa fé não é absolutamente baseada naquilo que os nossos olhos físicos podem ver, mas naquilo que a tua palavra eterna e infalível nos garante. Muito obrigado, Senhor, pelo milagre grandioso e inesperado que já foi despachado do trono da graça em direção à minha casa neste exato segundo. Muito obrigado pelas portas gigantescas de bronze que estão sendo estilhaçadas e escancaradas enquanto eu derramo a minha alma em oração. Obrigado pelos anjos guerreiros e ministradores que já foram enviados das regiões celestiais para desatar todos os nós da minha vida financeira, familiar e relacional. Eu já sinto claramente a mudança na atmosfera espiritual ao meu redor. Eu sinto o peso insuportável sendo removido dos meus ombros. O meu coração transborda agora de uma alegria indescritível e de uma gratidão profunda, porque eu sei, eu sinto nas minhas entranhas e eu declaro para o mundo inteiro ouvir que o Senhor já mudou a minha sorte. A grande vitória já é minha, pelo poder do sangue de Jesus Cristo. Agora, aquiete o seu espírito agitado, feche os seus olhos, respire fundo mais uma vez e receba sobre a sua vida, sobre a sua casa, sobre o seu trabalho e sobre tudo aquilo que leva o seu nome, a poderosa e inquebrável bênção sacerdotal. Que o Senhor te abençoe de forma absurdamente abundante e te guarde eternamente de todo mal, seja ele visível ou invisível. Que o Senhor faça resplandecer o seu rosto majestoso sobre ti e tenha infinita misericórdia da tua vida, perdoando as tuas falhas e restaurando as tuas forças. Que o Senhor levante o seu semblante real sobre ti, iluminando de forma gloriosa o teu caminho nas horas mais escuras da madrugada, e te dê a paz que excede todo o entendimento humano. Aquela paz que o mundo lá fora não pode oferecer e que o mundo jamais poderá tirar de você, aconteça o que acontecer. Saia deste altar de oração hoje revestido de uma força nova, de uma coragem leoa, com a cabeça erguida e o coração totalmente blindado contra o espírito do medo. Você é profundamente amado, você é guardado como a menina dos olhos de Deus e o seu milagre já tem hora exata e lugar marcado pelo céu para acontecer. Volte amanhã. Não quebre, sob hipótese alguma, essa corrente sagrada de fé. Nós estaremos aqui, firmes no mesmo propósito inabalável, para continuar erguendo essas imensas muralhas de fogo ao redor da sua vida e da sua família. Que a graça soberana e maravilhosa do nosso Senhor e Salvador Jesus Cristo, o amor infinito, acolhedor e protetor de Deus Pai, e as doces consolações, a direção e a comunhão do amado Espírito Santo estejam com você hoje, amanhã e por todos os dias da sua vida, até a eternidade. Receba, creia, tome posse. Amém, amém.
1: Aí, muito bom dia, bom dia, bom dia, bom dia, bom dia. Vocês estão bem? Hã? Estão despertando bem? Eu sou João Mendonça, quero estar com vocês até às 8 da manhã. Muito bom dia. 3 de julho de 2026. Estamos iniciando mais uma edição do nosso Despertar. Eu espero que vocês estejam muito bem. Sexta-feira, né, dia de alegria. Um dia que o Senhor está nos dando mais uma opção de despertar, né? E que a gente possa fazer o melhor daquilo que nós deixamos de fazer ontem. Portanto, Senhor Todo-Poderoso, eu te agradeço por mais esse dia de vida que o Senhor me deu. Peço que a sua presença nunca se afaste de mim. Que o Senhor caminhe na minha vida hoje, abrindo as portas que eu não consigo abrir. Senhor, eu declaro quebrada todas as amarras do inimigo e quebradas as correntes de escassez. Que onde eu tocar seja abençoado. De joelhos eu peço e agradeço. Amém. Hoje eu estou de pé pela graça de Deus. Minha vida está nas mãos do Senhor. Nenhuma arma forjada contra mim vai prosperar. Bom dia, bom dia, bom dia, meu povo. Eu posso fazer companhia para vocês até às 8. Quero partilhar e compartilhar o seu sorriso com a sua presença, porque há dias que tudo que nós precisamos é caminhar juntos, dividir o silêncio, trocar energia boa e lembrar que ninguém, absolutamente ninguém, foi feito para estar só. Sintam-se em casa, né? Essa é a extensão da sua casa. Sinta-se acolhido, meu povo querido. Vamos conversar bastante, refletir, rir, acreditar e, claro, despertar juntos para este novo dia. Que a paz, a luz e a esperança encontrem vocês exatamente aí onde começa o seu dia. Essa amizade gostosa que nos une através das ondas magnéticas do rádio nos fortaleça na fé, renova a nossa esperança. Estamos iniciando mais uma edição do Despertar e hoje o amanhecer traz um brilho especial. E que a alegria, o otimismo floresçam em nossos corações, iluminando cada passo do nosso caminho. Que cada palavra compartilhada ilumine o seu caminho, aqueça a sua alma e seja força para enfrentar o dia com coragem e serenidade. Vamos juntos, porque quando caminhamos juntos, a vida fica mais leve, o caminho e o amanhecer muito mais, mas muito mais bonito mesmo. Então, bom dia Piracicaba, bom dia região metropolitana, linda, frondosa e pujante, que não para de crescer, graças a Deus, e que continue sempre numa crescente. Então, bom dia Águas de São Pedro, Analândia, Araras, Capivari, Charqueada, Conchal, Cordeirópolis, Corumbataí, Elias Falls, Tipeúna, Iracemápolis, Leme, Limeira, Mombuca, Pirassununga, Rafar, Rio Claro, Rio das Pedras e Saltinho, Santa Cruz da Conceição, Santa Gertrude, Santa Maria da Serra e São Pedro. Sejam todos muito bem-vindos. Bora despertar. Bora, sextou. Sextou, sextou. Eu quero ver como é que vocês estão. Sextou? É? Então vamos juntos. Esse momento gostoso, né? Então, bom dia a você que está despertando, e Arthur Nogueira, Hortolândia, Indaiatuba, Laranjal Paulista, Monte Mor, Nova Odessa, Santa Bárbara do Oeste, Sumaré, Cerquilho, Campinas, Campos do Jordão. Que delícia, hein? A nossa Suíça brasileira. Campos do Jordão, Ribeirão Preto, Brotas, Tietê, Sorocaba, Serra Negra, Olambra, Americana. Bom dia São Paulo, mola propulsora desse país gigantesco. Bom dia Brasil com seus 26 estados e as suas respectivas capitais. Bom dia Acre, capital Rio Branco. Bom dia Alagoas, capital Maceió. Amapá, capital Macapá. Amazonas, capital Manaus. Bahia, Salvador. Ceará, capital Fortaleza. Distrito Federal, Brasília, bom dia. Espírito Santo, Vitória, bom dia. Goiás, capital Goiânia. Maranhão, capital São Luís. Mato Grosso, Cuiabá. Mato Grosso do Sul, Campo Grande. Minas Gerais, Belo Horizonte. Pará, Belém, Paraíba, João Pessoa. Paraná, Curitiba, Pernambuco, Recife, Piauí, Teresina. Rio de Janeiro, a capital é Rio de Janeiro. Rio Grande do Norte, a capital Natal. Rio Grande do Sul, Porto Alegre. Rondônia, Porto Velho, Roraima, Boa Vista, Santa Catarina, Florianópolis, São Paulo, a capital é São Paulo, Sergipe, capital Aracaju, Tocantins, capital Palmas. Bom dia América do Sul, bom dia América do Norte, bom dia África, América, Antártida, Ásia, Europa, Oceania. Bom dia mundo, através da nossa programação maravilhosa do Despertar, todas as manhãs com você. Todas as manhãs com o João Mendonça. Através do nosso programa Despertar, levamos alegria, esperança e energia positiva aos quatro cantos da Terra. Que esse novo dia seja repleto de paz, saúde, conquistas e muitas bênçãos para todos os povos e nações. Bom dia, mundo! Estamos juntos pelas ondas da amizade, da música e do coração. Namastê para você que está aí do outro lado. Namastê. O Deus que habita em mim, saúda o Deus que habita em você. Sextou? Vocês estão bem? Posso sentir a sua energia positiva chegando aqui para mim. Posso sentir. Como é bom, hein? Como é bom. Como é bom. É maravilhoso, Senhor, ter braços perfeitos quando há tantos mutilados. Os meus olhos perfeitos quando há tantos sem luz, a minha voz que canta quando tantas emudeceram, as minhas mãos que trabalham quando tantas mendigam. É maravilhoso voltar para casa quando muitos não têm para onde ir. É maravilhoso amar, viver, sorrir, sonhar, quando há tantos que choram, odeiam, revolvem-se em pesadelos e morrem antes mesmo de nascer. É maravilhoso ter um Deus para crer, quando há tantos que não têm o consolo de uma crença. É maravilhoso, Senhor, sobretudo, ter tão pouco a pedir e tanto, tanto a agradecer. Gratidão, Senhor. Gratidão. Que nesse dia tenhamos o nosso coração aberto a corrigir quando necessário, a perdoar e, sobretudo, impulsionar os nossos irmãos na vida de fé, a partir da nossa vida de fé, e que assim seja. Não meças tua personalidade pelo número de quedas que você sofreu, mas pelo número de vezes que tivestes a coragem e a força de recomeçar. Linda como a aurora da manhã e em nuvem carregada de encantos, virtudes. E lá estava você sentada nela. Desceu numa escada de ouro, degraus de cristais, refletindo aquele anjo que desceu na minha janela pela manhã. Será realmente você, com tua voz harmônica, clara, como o sol? Era você? Ah, que maravilha, que bom que era você, é? Que bom, estava realmente te esperando, Vamos de música nessa manhã para ficar ainda mais gostoso, né? Para ficar ainda mais prazeroso o nosso despertar. Vamos de música. Houve um gospel diferente hoje para vocês. Deixa eu ver se eu acho aqui um gospel diferente para vocês. Taranã, taranã. Vamos ver aqui se é essa, não é essa. Tem bastante opção, mas eu quero pegar um clipe legal para vocês aí, hein? Canção emocionante, né? Vamos ver essa, vamos ver como é que fica. Agora, com vocês.
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3: 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Bom dia, meu povo maravilhoso. Vamos juntos nessa empreitada gostosa. Vamos juntinhos, hein? É? Espero que vocês estejam gostando. Eu espero que vocês estejam gostando. Que legal, hein? Que bacana. É? Que legal. Vamos ver quem é que está chegando aqui no nosso WhatsApp. É? Quem é que está falando conosco? O WhatsApp está um tanto lento, está um pouco lento, nosso WhatsApp está abrindo, lento, lento, lento, lento. Nós vamos aguardar ele nos responder e aí nós vamos juntinho nessa manhã gostosa. Que você seja ricamente tocado e abençoado por Deus. É o meu desejo, é o nosso desejo para você nessa manhã. É o nosso desejo para você nessa manhã. Vamos juntos.

Valmir Clemente já está por aqui. Bom dia, Valmir. Bom dia. Confie em Deus, pois quando Ele está no comando... Valmir Clemente já está por aqui. Bom dia, Valmir. Bom dia.

Tem dia que ele judia um pouco da gente, mas tem que ser. Eu vou ver se eu consigo mandar um link para ele do nosso, da nossa programação. Bom dia. Nelsinho tá por aqui já, bom dia Nelson, tá lá? Tá tudo bem? Sexta-feira, tá melhor o trânsito hoje? Ontem, extremamente congestionado. Bom dia, Nelsinho, boa viagem. Opa, já conseguiu, já tá ligadinho conosco. Aliás, tem um convite especial para vocês hoje, para que vocês venham conhecer a loja da Bianca. Bianca Clemente, minha vizinha, quase de frente, quase frontal, uma jovem, linda, cheia de energia, que está entrando aí no empreendedorismo com força total, uma jovem cheia de garra. Eu praticamente a carreguei no colo e agora já está uma linda mulher, mãe de um lindo menino, Bernardo, e empreendendo, né? Começando no empreendedorismo com muita garra. E vai dar tudo certo, eu tenho certeza, tenho fé em Deus que vai dar tudo certo na vida dela. As coisas vão acontecer porque ela tem muita garra, muita energia positiva, e eu não tenho dúvida que vai dar tudo certo. Eduardo Campione chegou por aqui, bom dia, que as bênçãos de Deus cheguem até você, te protegendo, te iluminando e te guardando de todo mal. Valeu, Du, obrigado, bom dia, saúde para você, Eduardo Campione, muita saúde para você, uma ótima sexta-feira, com calma, hein, com calma. Domingo nós temos jogo da Seleção Brasileira, vamos chegar inteiraço lá, hein, vamos chegar inteiraço lá. Quem já está por aqui também nos ajudando é Leandro Silvino. Bom dia, Leandrão, como é que você está, tudo em paz? Hoje, 3 de julho, sexta-feira, vamos ao tempo e à temperatura para essa sexta-feira maravilhosa. Máxima 27, mínima de 12. Predomínio do sol, baixa chance de chuva, 10%. Clima seco, típico de inverno. Então, importante ingerir bastante água. Nos próximos dias, sábado, 24 graus, máxima, mínima 15. Domingo, 24, máxima 13, mínima. Tendência leve queda na temperatura e um pouco mais de nebulosidade. Agora, cerca de 14 graus, cerca de 14 graus nesse momento. O índice UV 6, alto. É recomendado o uso de protetor solar. Qualidade do ar moderada. Lua minguante, gibosa, né? Então, será um dia lindo, um dia bonito e seco hoje, com o sol predominante. Fim de semana será um pouco mais fresco, mas ainda sem chuvas significativas. Esse é o meu colaborador, Leandro Silvino, chegando por aqui. Daqui a pouquinho tem muito mais, tem a reflexão dentro do dia, tem a reflexão do Leandro, tem a participação do Leandro no santo, na resenha do santo do dia. Então tem muita coisa boa chegando para você ainda. Eu vou tentar dar uma atualizada no placar da Copa. Vou tentar dar uma atualizada no placar da Copa para a gente poder deixar você ligadinho de como foi a jornada ontem, né? Encerra hoje, encerra essa fase hoje, e a partir de sábado já é oitavas, né? E o Brasil entra em campo domingo contra a Noruega, aguardando toda a nossa torcida, toda a nossa participação nesse grande jogo. E a gente precisa tomar cuidado com o Haaland, né? O Haaland, o homem marca gol de qualquer jeito, a qualquer momento, o homem vai lá e guarda no barbante. Bom jogador o Haaland, bom jogador. Então daqui a pouquinho tem a reflexão do Leandro e também teremos a participação dele na resenha do Santo do Dia. Então você se ligou aí, usar protetor solar, você que tem aí a pele mais clara, né? Mas que sofre um pouco mais com a radiação, todos nós deveríamos usar. Então, mas você que tem a predileção para essa pele mais clara, é bom usar protetor solar para se prevenir e também para poder evitar o câncer de pele, né? Importante. Então, ponha um bonezinho, se cair muito exposto ao sol, põe um bonezinho para proteger a cabeça e também fazer uso do seu protetor solar. Bom dia, Emerson Bidias, bom dia.

0: Bom dia, Buiú. Bom dia, Buiú. Pessoal já chegando por aqui, já trazendo seu bom dia para nós. O Emerson Midias e o Buiú passando por aqui. Muito bom dia. Wilson Trindade, o menino sorriso. Bom dia, Wilson Trindade. Tá convidando o povo aí para ir para o 27. Vem para cá, deve ser o partido que ele está afiliado. Ele que é pré-candidato a uma das vagas, eu não sei ainda se estadual ou federal, ele é meio audacioso, né? Já foi candidato a prefeito aqui em Piracicaba, tá mandando bom dia para todos os nossos ouvintes e convidando o povo para se filiarem no 27. É o Wilson Trindade, o garoto sorriso da Noiva da Colina. Boa sorte para você, amigo. Consulte alguém aí, Wilson, gaste um pouquinho desse dinheiro da campanha, consulte alguém para melhorar essa imagem para você. Tá um pouco bagunçado o negócio aqui. Eu sei que você gosta desse jeito, que é realmente significa que eu vi. Você está provocando para a gente poder vê-lo. Então capricha aí. Está pretendendo um cargo grande, capricha. Senão é mais um caneta azul. Feliz sexta-feira, que o novo dia que se inicia venha carregado de bênçãos e vitórias para você. Para mim e para todos que fazem parte de nossas vidas. Valeu, Ayla. Obrigado, Ayla Souza. Muitíssimo obrigado pelo carinho. Obrigado pela participação conosco aqui. Um ótimo dia. Uma ótima sexta-feira para você. Deixe-me ver quem mais já chegou por aqui. Jorge Miquimba está por aqui já. Bom dia. Sexta-feira. Que as bênçãos do Altíssimo estejam sobre você, trazendo paz, saúde e felicidade para você. Obrigado, Jorge Miquimba. Ana Paula Campione. Paulinha, bom dia. Tá tudo bem? Tia Tereza tá bem? Para hoje, que Deus te abençoe e traga paz ao seu coração e te dando a direção segura em teus caminhos. E que você siga confiante, grato a Deus. A gratidão é a chave para a transformação. Então, Paulinha, um ótimo dia para você, uma sexta-feira maravilhosa, repleta de coisas boas. Miriam Melo, bom dia, Miriam. Que Deus abençoe ricamente o seu dia. Já abençoou, permitiu que eu chegasse até aqui, já sou imensamente grato a ele. Obrigado, Miriam, bom dia para você. Neuzinha, na Rua do Porto, hein? Bom dia, Neuza, tá tudo bem? Bom dia, sexta-feira. Olhamos para trás com gratidão e para frente com fé. Que Deus abençoe o seu dia e prepare um final de semana de descanso e paz no seu lar. Até aqui, o Senhor nos ajudou e vai continuar nos ajudando. Pode ter certeza disso, que ele vai continuar nos ajudando. Rosana Rodrigues passou por aqui mais cedo, sexta-feira, né? Deixa eu ver que hora que ela passou por aqui. Essa guerreira, 5 horas e 16 minutos em ponto, hein? Agora a hora de Brasília, 6 horas e 25 minutos. Bom dia. A gratidão silenciosa mora nas pequenas coisas. Um sorriso, uma palavra, um instante que fica, hoje já é motivo suficiente para agradecer. Rosana Rodrigues, que danadinha, hein? Obrigado pelo carinho, obrigado pela participação. Mauro Edival Leite, grande Maurão, já abriu o fórum aí, Maurão? Hã? Tá tudo certo? Tá tudo funcionando? Vou começar meu dia, meu amigo João Mendonça, com essa frase: quando Deus está no comando, tudo o que vem contra nós perde a direção. Bom dia. Amém. Que bom. Deixa eu silenciar um segundinho a música. Eu vou chamar. Me dá licença um minutinho, a gente já volta aí. Tiago e Jéssica, a gente já volta. Nós precisamos ouvir a voz da Bianca nessa manhã e depois trazê-la mais algumas vezes. É uma loja de calçados bem na frente da minha casa, na Rua Luporanga. Eu quero que vocês conheçam, venham conhecer. Venha conhecer principalmente o ser humano, a ser humano Bianca, né? A ser humana Bianca, menina maravilhosa, e eu não tenho dúvida que vai brilhar. Empreendedora, nasceu para brilhar. Doutor José Jonas Raimundo chegou por aqui, paz e bem, bom dia. Você não faz ideia de quantas vezes Deus te protegeu de algo que os seus olhos nunca viram. Abençoada sexta-feira a todos nós. Amém. Doutor José Jonas Raimundo, obrigado pelo carinho, obrigado pela sua participação riquíssima aqui. Obrigado. Deixa eu chamar a Bianca. Deixa eu chamar a Bianca. Bianca está por aqui. Cadê a Bianca? Bianca chegou. Bom dia, Bianca. Está tudo bem por aí? Está tudo pronto? Hã? Então vamos ver. 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
0: 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Tá bom? Obrigado pelo carinho, obrigado pela sua audiência. Bianca, sucesso garantido, eu não tenho dúvida. E Deus está no comando absoluto de tudo isso, de toda essa ideia, esse empreendimento, juntamente com seu pai, esse cara valente, guerreiro, Valmir Clemente. Valeu? DKV, bom dia, DKV, de muita paz. Um dia de muita paz para nós será muito bom, não tenho dúvida disso. Será um dia repleto de coisas boas. Pode ter certeza disso, DKV. Rosimeire Mendonça tinha passado por aqui mais cedo. Deixa eu dar uma verificada. Rosimeire Mendonça passou por aqui mais cedo e disse que quer ouvir Kailane. Kailane. Passa lá em casa, Jesus. Oh, que eu já vou que a Rose convidou. Vamos trazê-lo para cá. E não é para passar, é para ficar conosco. Fica conosco, Jesus. Nós vamos armar uma tenda, né, para nós e o Senhor fica aqui conosco. Vamos trazer a Kailane, conforme sugeriu Rosimeire Mendonça. Passa lá em casa, Jesus. Passa lá em casa. Né? Passa lá em casa. Fica conosco. Kailane Franches. Passa lá em casa, Jesus. Bom dia, Piracicaba. Bom dia, região metropolitana.

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Vamos em frente, vamos seguindo com a nossa programação, vamos dar uma passada ali rápida no nosso, mais uma passada rápida no nosso WhatsApp. Consulte o seu cebolão, consulte a sua agenda para você não deixar nenhum compromisso para trás. Agora são exatamente 6 horas e 40 minutos, 6 e 40 da manhã, 6 horas e 40 minutos. Marcelinho está por aqui já, bom dia. Opa, legal, tá sim, tá tudo sob controle, tá tudo sob controle, tudo magiclique, pode chegar. Sim, claro. Marcelinho Pintor fazendo contato conosco, se está tudo certo para a gente começar aí uma arte na segunda-feira. Está tudo certo, pode chegar. Elias Santana Fraga, meu primo, chegando por aqui, está dizendo o seguinte: primeira sexta-feira do mês, hein? Vamos caprichar, hein, gente? Gratidão é com essa palavra que inicio meu dia. Gratidão porque mais uma vez Deus acordou e me permitiu recomeçar. Bom dia, valeu, Elias, um abraço para você. Beijão no seu coração, vamos juntos, estamos juntinhos nessa empreitada gostosa da vida, essa via de mão duplas. Opa, tem uma correção aí, uma correção, não é 274. 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Maravilha. Paraná, deixa eu ver. Legal, pode chegar. Vou dizer para eles aqui, deixa eu dar uma confirmada com eles aqui. Tá tudo acontecendo simultaneamente. Ele está falando que quer chegar às 7h30. Não, 7h30 não dá, tem que ser às 8h. 7h30 nós estamos aqui no, na rádio. Mário César Mendonça, meu maninho caçula, passando por aqui. Bom dia, mano. Beleza? Beleza. Três coisas que não podemos perder jamais: a fé, a esperança e o amor. A fé nos impulsiona, a esperança nos encoraja e o amor nos fortalece. Deus abençoe. Bom dia. Valeu, valeu, Marinho. Um beijo carinhoso para você. Ótima sexta-feira. Se cuida, hein? Se cuida. Calma, prudência no trânsito. Sai um pouco mais cedo para não ter nenhum contratempo. Combinado? Vai com Deus. Um ótimo dia, paz e bem. Ou quem chegou por aqui, Cris Dom, ex-PM, amigo nosso de longeva data. João, bom dia. Como é que você está? 12 por 8, daquele modelo, hein?
Ele está dizendo o seguinte: felizes são os que ouvem a palavra de Deus e aguardam. Evangelho de Lucas, capítulo 11, o versículos 28. Gratidão, irmão. Beijo carinhoso no seu coração. Tunico, lá do Unidos do Parque São Jorge, lá na saída de Piracicaba, lá no alto do Santa Rosa, já a alguns passos de Rio Claro, está dizendo o seguinte: bom dia, paz e bem. Louvado seja nosso Senhor Jesus Cristo. Amém. Uma família inteira de vicentinos e de pessoas que se dedicaram a fazer o bem ao próximo, é a família do Tunico. Ele hoje é o prefeito lá do bairro Unidos do Parque São Jorge, para quem joga futebol de várzea, antigo bairro da Usina Modelo, já não existe mais, hoje é Unidos do Parque São Jorge. Vamos à reflexão de Leandro Silvino, que está trazendo para nós hoje. A reflexão de hoje, dia 3 de julho, Leandro Silvino, nosso colaborador, diz o seguinte: já deu tudo certo. Muitas vezes olhamos para a vida e enxergamos apenas incertezas, desafios e portas que ainda não se abriram. O coração se angustia, a mente se preocupa e a fé parece ser testada a todo momento. Mas hoje Deus nos convida a olhar com outros olhos, os olhos da fé. A palavra nos lembra em Romanos capítulo 8, versículos 28. Sabemos que todas as coisas cooperam para o bem daqueles que amam a Deus. Perceba, Deus não disse que algumas coisas, mas todas as coisas, até aquilo que hoje parece difícil, confuso ou atrasado, já está sendo alinhado por Ele. O que para você ainda não aconteceu, para Deus já está resolvido. Por isso, descanse. Respire fundo, confie. Deus já está no seu amanhã. Ele já preparou o caminho, já abriu as portas certas e já fechou aquelas que não eram para você. Mesmo que você não veja agora, já deu tudo certo. Porque Deus não está no controle, porque Deus está no controle de tudo. Não deixe a ansiedade roubar a sua paz. Em vez disso, declare com fé: eu confio em ti, Senhor, porque sei que o Senhor já está cuidando de tudo. E que hoje você caminhe com essa certeza no coração: Deus não falha, Deus não se atrasa, Deus cumpre. E se Ele prometeu, pode ter certeza: já deu tudo certo. Já deu tudo certo. Alguém canta isso, né? Alguém canta isso. Alguém canta essa moda, hein? Alguém canta, deixe-me ver aqui, deixe-me ver aqui. Alguém canta isso, essa melodia, hein? E se já deu tudo certo, dará tudo certo então. Canta para nós aí, Gerson Rufino, com essa voz linda, maviosa e forte. Já deu, vai dar tudo certo.

já deu tudo certo. Ei, Gerson, já deu tudo certo, pode ter certeza disso. Ei, Gerson Rufino, nesse interim chegou por aqui o nosso amigo Saul, já chegou por aqui dizendo Salmo 7, versículo 1. Senhor, meu Deus, em ti confio, salva-me de todos os que me perseguem e livra-me. Desejo a você e a sua família um bom dia na paz do nosso Senhor. Amém. Valeu, valeu. Saul, obrigado pelo carinho, obrigado pelo carinho, obrigado pela sua participação conosco. Rosângela Carnelucci chegando por aqui, bom dia. Que todas as coisas boas em nossas vidas se multipliquem. Que o dia seja especial e abençoado. Rosângela Carnelucci chegou por aqui. Cadê? Cadê Isaac? Cadê o Edivaldo? Cadê esse povo que não despertou ainda? Hein? Vamos ver o que, esse povo está fazendo que não despertou ainda. Queremos sacudir esse povo da cama, hein? É, Julião está pedindo um louvor aqui, é isso? Será que é isso que eu entendi? Vamos ver daqui a pouquinho, vamos ver. Vamos seguindo com a nossa programação. Obrigado, gente. Obrigado pelo carinho, viu? Obrigado mesmo. Sejam todos bem-vindos. Miriam Melo, beijo carinhoso, direto de Iracemápolis. Um beijo carinhoso para você. Miriam Melo, tenha um dia de muita paz. Deus está contigo. Bom dia. Contigo também, viu? Contigo também. Beijo carinhoso e obrigado pelo carinho. Júlio Passarini, Julião Passarini, que hoje não te falte amor, fé, esperança, paz, determinação e felicidade. E que Deus lhe conceda um bom dia e uma abençoada sexta-feira. Amém. Esse programa tem o nome de Despertar, tá? Para quem está chegando agora, Despertar. Então é só para você, com bastante leveza, algumas informações para não chocá-lo já logo pela manhã, para você ir despertando, né? Dando aquele alívio gostoso, para você sentir-se em paz, se preparar para o seu dia, tomar o seu café da manhã e depois seguir o seu dia. Então você está despertando, a gente procura fazer com bastante leveza, sem muita truculência, trocando mensagens positivas, e você pode participar. 19-996-50-0685, liga para cá, eu vou atender você no ar, você traz aí a sua demanda, o que é que você está sentindo agora, o que é que você quer compartilhar com os nossos ouvintes, fique à vontade. 19-996-50-0685. Rosângela Carnelucci passando por aqui também. Bom dia, que todas as coisas boas em nossas vidas se multipliquem e que o dia seja especial e abençoado. Daqui a pouquinho nós temos a resenha dos santos do dia. Nós temos depois, em seguida, a leitura diária, né? Nós vamos fazer a leitura diária para você, para você saber o que a igreja está celebrando hoje, para a gente dar mais ou menos um norte para você não ficar perdido, qual é o evangelho que a igreja está traduzindo, transmitindo para os seus fiéis no dia de sexta-feira, para você ficar ligadinho, tá bom? Alicerçar o seu dia. Manuel Alecrim, o padeiro, o confeiteiro, chegou por aqui. Bom dia. Palavra de hoje, o tempo de Deus é diferente do nosso, mas no momento certo, ele nos entrega a vitória. Basta crer. Bom dia. Deus abençoe grandemente, ilumine sempre. Um dia maravilhoso e abençoado e um ótimo final de semana. Valeu, Manuel. Estamos juntos, hein, parceirão. Estamos juntos, parceirão. Estamos juntinhos. Lembrando que domingo, às 17 horas, nós entramos em campo junto com a nossa seleção brasileira, hein? Quero ver você lá na torcida. Então, quero ver você lá na torcida. Fernando Bozó, mandando bom dia. Deus abençoe grandemente. Ilumine sempre um dia maravilhoso e abençoado. Valeu, Fernandinho. Bom dia para você. Um ótimo dia para você, hein, Fernando? Quem está por aqui? Opa! Doutor Ramon, assessor do deputado Alex Madureira, está dizendo: estamos juntos, meu amigo. Sempre, sempre, sempre juntos. Pode ter a absoluta certeza disso. Estamos juntos. Um abraço, doutor Ramon. Um ótimo dia, ótima sexta-feira. Bastante trabalho para vocês aí na assessoria do deputado Alex Madureira. Um abraço. Tem feito um trabalho brilhante, hein? Pessoal do grupo do Evangelho do Padre Alex passando por aqui também. Moisés Gomes Souza,
Não há caminhos de sombras que a fé não ilumine. Oh. Bora, vamos nessa. Tá ficando gostoso, tá ficando bacana demais, hein? A participação de vocês cada vez melhor e mais intensa. Sebastião Onivaldo, Vicentino, lá na Pauliceia, e ali no Jardim Caxambu, aquela região, ele assessora todas aquelas famílias. E também ali do Jardim Esplanada, daquela comunidade gigantesca que tem ali, inclusive até chegando na Portelinha, eu sei que ele tem feito um trabalho maravilhoso naquela região. Sebastião Univaldo. Ele diz o seguinte: feliz sexta-feira, a mais bela catequese inicia-se dentro de casa, e seus frutos se prolongam por toda a vida. Toda a família é uma igreja doméstica. Nenhum cuidado pela saúde espiritual de filhos pode ser considerado um cuidado secundário. Plantar fé no coração dos filhos é a certeza de uma colheita na eternidade. Toda lágrima derramada é uma oração para Deus. Salve Rainha e Jesus. Amém. E ele continua: Senhor, olho para tuas santas palavras e vejo tuas ações libertadoras no passado. Peço-te humildemente que ajas de forma libertadora no hoje de minha vida. A compaixão semeada frutifica e gera vida. Tuas promessas, Senhor, me sustentam diariamente. Meus olhos, ao contemplar-te, me recordam que podes me trazer esperança. E assim, de promessa em promessa, de esperança em esperança, vou vivendo. Ser responsável pelo outro é princípio de libertação. Evite lançar pedras e procure espalhar amor. Jesus, nós confiamos em vós. Sebastião Univaldo, passando por aqui, deixando o seu recado maravilhoso. Bom dia, paz e bem. E Deus no comando sempre, sempre, sempre no comando absoluto de tudo, está Deus no comando de nossas vidas. Pode ter absoluta certeza quanto a isso. Deus está no comando absoluto de tudo. Paulo César Cassieri, bom dia, Paulo. Tudo bem por aí? Está tudo em paz? Família está bem? Espero em Deus que sim. Estamos por aqui. 19-99650-0685 é o contato para você. Para você chegar conosco aqui no Despertar, falar com João Mendonça ao vivo. Faça como o Seixas Sandoval, que acabou de chegar por aqui. Não sou forte o tempo todo, mas em todo o tempo busco a força de Deus para me manter de pé. Bom dia, Seixas Sandoval. Um beijo carinhoso para você. 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Liga para lá, fala com a Seixas Sandoval. 19-998-15-2164. 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Eu vou passar por lá hoje tomar um café com a Ceiça, bater um papo. Vou pintar só os fios brancos de preto. E tá, para mim já tá bom. Acho que vai ser rápido. Não vai, Ceiça? Bom dia, Ceiça. Uma ótima sexta-feira. Ela tá só feminina, ela falou. Wagner mandando bom dia e uma ótima sexta-feira abençoada para todos nós. Valeu, Wagner. Um abraço para você. Vamos de música? Vamos? Vamos de música. Vai ficar muito mais gostoso. Vai ser tão lindo. Vai ser tão lindo que você não vai acreditar. 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

0: 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Tá falado, Thaís. Bom dia para você, um ótimo dia, uma ótima sexta-feira. Beijo carinhoso no seu coração, Thaís. Ótimo dia, vamos juntos. Porque juntos nós somos praticamente imbatíveis, pode ter certeza disso. Quem chegou por aqui também, trazendo seu bom dia para nós, é o pessoal lá na Casa do Norte do Primão. Bom dia. Lucimara Longatti já está por aqui também. Bom dia, Lu. A Lu já está trazendo seu áudio. Vamos ouvir já já, hein? Já já. Alexandre D'Aragone diz o seguinte: confiar em Deus é ter a certeza de que Ele cuida de nós. Bom dia. Que hoje Deus nos abençoe sempre. Sempre, está sempre cuidando de nós. Está sempre cuidando. Quem está por aqui também, sabe quem? Sabe quem chegou por aqui? Sabe quem chegou por aqui mais cedo? O meu amigo Nerinho Alves está por aqui já dizendo: sexta-feira, que Deus nos abençoe e cuide de cada detalhe do nosso dia. Bom dia, Nerinho, estamos ao vivo, hein? Hã? Ao vivo no Despertar com João Mendonça, hein? Cêista está sorrindo, será que ela vai dar conta de pintar esses fios brancos de preto? Um a um, hein, Cêista? Não pode misturar, hein? Missão mais do que fácil, hein? Legal, bom dia para você, Nerinho. Um ótimo dia, beijo carinhoso, hein? Uma ótima sexta-feira, hein? Estamos sempre juntos. Nerinho tá por aqui, Thaís também já está agitada por aqui. Ó, oh, que legal, hein? Que legal, isso é bom, hein? Uau! Isso é muito bom, fico feliz de saber, hein? Vamos juntos! Lucimara Longatti trazendo sua mensagem. Deixa eu dar uma silenciada na nossa música aqui para a gente poder dar licença um minutinho aqui, Pedro Henrique. Só um minutinho que nós já voltamos. Deixa eu ouvir o que a minha amiga Lucimara Longatti está resmungando aqui. Bom dia, Lu. Ótima sexta-feira, hein?
1: Bom dia, João.
0: Bom dia.
1: Tudo bem?
0: Tudo ótimo.
1: Bom dia, ouvintes. É, João, a gente fica dando valor pro dinheiro, para tudo que é de material, né? E a gente esquece que da vida aqui a gente não vai levar nada.
0: Absolutamente nada.
1: Ontem morreu um grande amigo nosso. Era um senhor de 80 anos, mas ele era uma pessoa muito boa, sabe? E a gente tem que refletir nessas horas tristes o que é importante na nossa vida. O dinheiro, os amigos, a família. Os bens materiais não vão nada com nós. A gente pode, por exemplo, escolher o melhor caixão, as melhores flores, mas o que Deus vai ver em nós é, como se diz assim, o que Deus vai ver em nós é o que a gente fez de bom aqui na Terra, o que a gente plantou de semente boa aqui na Terra. Então, vamos refletir o que a gente está dando mais valor: o dinheiro ou o amor?
0: Lucimara, um chamamento bastante importante, um chamamento bastante importante. A vida é um estalar de dedos, ela passa muito rápido. Recentemente nós brincávamos com o alemão e com a sua esposa, a senhora Maria Aparecida Volpato Giacomazzi. Ela também nos deixou ontem, a mãe do Nau, meu vizinho de calçada. Né, meu vizinho de calçada. E eles o alemão sempre brincava, dizia que ela era a Vera Fischer da vida dele, uma senhora linda, uma senhora linda. Sempre é muito agitada, cuida daqui, da acolá. Infelizmente foi acometida aí dessas doenças, dessa demência, e já há muito tempo vinha acamada, e ontem ela nos deixou. O sepultamento dar-se-á hoje, no cemitério da saudade. Inclusive, eu até imagino que essa hora, na sala 4, né, vai começar. O início vai ser às 8 horas. Eu imagino como é que deve estar o coração do Nau, que é filho, meu vizinho, dessa perda que é irreparável. Eu já passei por isso. Eu sei o tamanho que é essa dor. É uma dor indizível, é uma dor que não se divide. Só quem está passando aquele momento é que sabe. Fica aqui, é com profundo pesar que lamentamos o falecimento da senhora Maria Aparecida Volpato Giacomazzi. Juntamente com esse vizinho da Lucimara, ela não trouxe o nome desse senhor que também veio a óbito. Nesse momento de imensa dor, eu quero expressar em nome da WE Conecta, nossa rádio web e TV, os nossos mais sinceros sentimentos a toda a família e amigos. Que Deus, em sua infinita misericórdia, conforte o coração de cada um, trazendo paz e serenidade para enfrentar esta perda irreparável. Seus momentos e ensinamentos guardados na memória serão para sempre um farol de amor para todos nós, para todos nós. Meus sinceros votos de sentimentos pelo falecimento da senhora Maria Aparecida Volpato. Estamos todos muito tristes com essa notícia. Que Deus conforte o coração de todos, os seus familiares, dando forças para superar esse momento tão difícil. Aos que continuam aqui nesse plano terreno conosco, conte comigo para aquilo que vocês julgarem que eu possa ajudar vocês. Tá? Nesse momento de infortúnio, eu abro meus braços para que vocês sintam à vontade. Se precisar, é só chegar que eu estou à inteira disposição de vocês, tá bom? Inteira disposição. Então, fiquem à vontade. Paulo César Cassieri, que hoje seja um bom dia. Valeu, Paulo. Obrigado pelo carinho. Obrigado pela sua chegada nesse momento, nessa manhã. Gostosa, hein? Gostosa manhã. Pessoal do grupo Bora Despertar e Transbordar, vamos ver o que eles trazem hoje. O IBC Brasil, por exemplo, está dizendo o seguinte: mais vale o pouco do justo do que a abundância de muitos ímpios, pois os braços dos ímpios serão quebrados, mas os justos o Senhor os sustém. Salmos 37, versículos 16 e 17. Melhor é o pouco, havendo o temor do Senhor, do que um grande tesouro onde há inquietação. Provérbios 15, versículos 16. Alex Zahatin trazendo seu provérbio de hoje também. Deixa eu pôr um fundinho musical aqui para a gente ir curtindo isso, né? Curtindo tudo isso, né? Fica mais gostoso, não fica? Alex Zahatin também chegando por aqui. Provérbios de hoje: confiança em Deus, sabedoria na vida. Meu filho, não esqueça os meus ensinamentos, não esqueça os meus ensinamentos e guarde no coração os meus mandamentos, porque eles aumentarão os seus dias e trarão paz para a tua vida. Que o amor e a fidelidade nunca o abandonem. Prenda-os no seu pescoço e escreva-o no seu coração. Assim você terá favor e boa reputação diante de Deus e das pessoas. Confie no Senhor de todo o seu coração e não dependa apenas do seu próprio entendimento. Reconheça Deus em todos os seus caminhos e Ele endireita as suas veredas. Não seja sábio aos seus próprios olhos. Tema o Senhor e afaste-se do mal. Isso trará saúde ao seu corpo e força ao próprio entendimento. Reconheça Deus em todos os seus caminhos e Ele endireita as suas veredas. Não seja sábio aos seus próprios olhos. Tema o Senhor e afaste-se do mal.

se irrite quando ele o repreender, porque o Senhor corrige quem ama, como o pai corrige o filho querido. Feliz é a pessoa que encontra a sabedoria e ganha entendimento, pois a sabedoria vale mais do que a prata, dá mais lucro do que o ouro. Ela é mais preciosa do que pedras preciosas, nada se compara a ela. Com uma mão ela oferece vida longa e com a outra riqueza e honra. Seus caminhos são agradáveis e trazem paz. Ela é a árvore da vida para quem abraça, felizes são os que a seguram. O Senhor criou a terra com sabedoria e firmou os céus com entendimento. Pelo seu conhecimento, as fontes se abriram e as nuvens deixaram cair o orvalho. Meu filho, guarde sempre a sabedoria e o bom senso. Eles serão vida para você e adorno para o seu pescoço. Então você caminhará seguro e não tropeçará. Quando se deitar, não terá medo. Seu sono será tranquilo. Não terá medo de perigos repentinos, nem da destruição dos maus, pois o Senhor será a sua segurança e guardará os seus passos. Não deixe de fazer o bem a quem precisa, quando você puder ajudar. Não diga ao próximo para voltar depois, se você pode ajudar agora. Não planeje mal contra quem vive em paz com você. Não entre em briga sem motivo, se ninguém lhe fez mal. Não entre em briga sem motivo, se ninguém lhe fez mal. Não tenha inveja do violento, nem siga seus caminhos, porque o Senhor rejeita o perverso, mas é amigo dos justos. A maldição do Senhor está na casa do ímpio, mas ele abençoa o lar dos justos. Ele zomba dos zombadores, mas dá graça aos humildes. Os sábios herdarão honra, mas os tolos colherão vergonha. Vamos às perguntas de hoje? Em quem devemos confiar de todo o coração? No Senhor, sempre. O que vale mais que ouro e prata? A sabedoria. Como Deus trata quem Ele ama? Corrige como um pai. O que a sabedoria traz ao caminho da pessoa? Segurança e paz. Quem recebe a amizade de Deus? Os justos. Provérbios 3 ensina a confiar totalmente em Deus, valorizar a sabedoria e aceitar a correção. Mostra que obedecer, agir com amor, é viver com humildade e traz proteção, paz e honra. A verdadeira segurança vem de andar com Deus. Confiança em Deus guia o caminho. Sabedoria vale mais que riqueza. Correção é sinal de amor. Fazer o bem sem demora. Humildade atrai favor. Tarefa para hoje. Pratique confiar em Deus nas decisões pequenas e grandes. Faça o bem quando puder. Aceite a correção com humildade. E escolha agir com sabedoria. Escolha saber agir com sabedoria. Alex Zahati passando por aqui, deixando o seu provérbio de hoje. Obrigado, Alex. Gratidão a você. Uma ótima sexta-feira. Se cuide. Já tratou dos bichinhos, dos animais aí? Sérgio da La Vila, bom dia. Que todas as coisas boas em nossas vidas se multipliquem. E que nosso dia seja abençoado. Amém. Que assim seja. Valeu, Sérgio. Bom dia. Reginaldo Aparecido também chegou por aqui no grupo Bora Despertar e Transbordar e deixou seu bom dia. Obrigado, Reginaldo. Uma ótima sexta-feira para você. Se cuida, hein? Se cuida. Se cuida. Sexta-feira está só começando. Nós temos um dia inteiro pela frente, repleto de desafios, de momentos ímpares que nós vamos viver nessa sexta-feira. E eu não tenho dúvida alguma quanto a isso. Você tem? Então, eu não tenho. Liga para cá, 19-996-50-0685. Eu quero falar com você. Liga para cá, 19-996-50-0685. Traga a sua demanda. Traga para mim o que é o seu sentimento do dia. O que você está sentindo agora? Faça igual o Orlando Mendonça, que chegou lá do...

0: Vale do Jequitinhonha. Meu irmão mais velho chegou agora no, direto do Vale do Jequitinhonha para falar bom dia para mim, agora, ao vivo. Bom dia, Orlando, como é que tá, como é que estão as coisas aí no Vale do Jequitinhonha, na nossa linda Minas Novas, hein? Tá tudo em paz? Hã? Tá tudo bem? Espero em Deus que sim. É, ele diz o seguinte na sua mensagem, o pão nosso de cada dia nos dai hoje, que nunca falte em seu lar o pão da união, o pão da alegria, da fé e da paz. Bom dia, meu irmão. Estamos juntos, maninho, juntinhos sempre, agarrados, né? Até além do fim, até além do fim, pode ter certeza disso. Tuninho Campione, bom dia, Tuninho. Como é que você está? Tá tudo paz? Hã? Sônia, Nando, tá tudo bem aí? Espero em Deus que sim. Bom dia. A fé nos guia a aceitar o que não podemos entender. Ó, a fé nos guia a aceitar o que não podemos entender. Vocês estão entendendo? Tá entendendo? Hã? Alessandra Danelão chegou por aqui dizendo o seguinte. Sextou. Faça de hoje o seu dia mais feliz. Não espere pelo amanhã. A felicidade está aqui, agora. Bom dia. Alessandra Danelon, filha do nosso Foguinho, eterno Foguinho, ex-zagueiro do 15 de Piracicaba, do Rio Pedrense. Tempo bom, hein? Que horas são agora? Ajusta o seu cebolão junto com o meu aí. 7 horas 26 minutos. 7h26 e o menino Isaac chegou por aqui. Vou de novo pedir licença aqui aos músicos e silenciar um minuto a música, para que eu possa ouvir o que o intrépido e que é inquieto Isaac está falando. Está enrolado numa toalha. Que cena é essa, Isaac? Meu Deus.
1: Bom dia, João Mendonça.
0: Ao vivo.
1: Como que você tá, João Mendonça?
0: 12 por 8.
1: Que comigo aqui tá frio. É. Eu fui tomar café, mas eu levei a coberta junto.
0: Meu Deus.
1: Aqui embaixo da coberta tá eu e o Bob. Ah, eu e o Bobinho.
0: Bob. Quem é o Bob?
1: Fala aí, Bob.
2: O Bob tá bravo.
0: Ó. Oh.
1: Aê, bora.
0: Rapaz.
1: Parabéns. Bom dia, minha herança. Tchau, tchau.
0: Valeu, Isaac. Aquele abraço pra você. Se cuida, hein? Se cuida. Aqui temperatura boa, temperatura gostosa. Aqui tá tudo sob controle. 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Vamos nessa? Alexandre Trevisan chegando por aqui. Bom dia! Tá legal? Tá bacana? Tá tudo certo. Graças a Deus, tudo certo. Tudo sob controle. Sérgio Priuli também chegando por aqui, dizendo o seguinte: sexta-feira, tenha fé. Aquilo que as nossas mãos não alcançam, Deus abraça pra gente. Bom dia, feliz sexta-feira. Sérgio Priuli. Oi, Malu, bom dia. Malu chegou por aqui também, bom dia. A primeira vitória do dia é estar de pé. Só peço a Deus que abençoe o nosso dia. Já está abençoando, Malu. Obrigado pelo carinho, viu? Obrigado mesmo pelo carinho. Juliano trazendo o seu devocional do dia, Atos dos Apóstolos, capítulo 15, versículo 22 a 41. A identidade em Cristo nos fortalece para seguir em frente, mesmo em meios aos desafios. Esse é o devocional de hoje, hein? Devocional de hoje do meu amigo Juliano Passos. Após o concílio de Jerusalém, os apóstolos enviam Judas e Silas juntamente com Paulo e Barnabé para a comunidade comunicar à igreja a decisão tomada. A carta traz paz ao coração dos irmãos, mostrando que eles não precisam carregar um peso que Deus não havia colocado sobre eles. A igreja se alegra e fortalece e é encorajada na fé. Mais adiante, Paulo e Barnabé enfrentam um desacordo sobre levar João Marcos na nova viagem missionária. O conflito é tão intenso que eles seguem caminhando em caminhos diferentes. Ainda assim, Deus continua conduzindo a sua obra. Barnabé segue com Marcos, enquanto Paulo parte com Silas. O evangelho continua avançando, mostrando que Deus é maior do que as limitações humanas e pode transformar até momentos difíceis em oportunidades para expandir seu reino. Em alguns momentos, Paulo, Barnabé ou Marcos poderiam ter sentido tristeza, rejeição ou insegurança. Porém, a identidade deles não estava nos sentimentos ou nas circunstâncias, mas no chamado de Deus. Da mesma forma, nossa identidade está em Cristo e não nas emoções passageiras. Paulo e Silas partiram novamente sem conhecer todos os desafios que enfrentariam. Eles deram o primeiro passo confiando que Deus guiaria o restante do caminho. A fé verdadeira nem sempre elimina riscos, mas nos dá coragem para obedecer, certos de que Deus sustenta aqueles que caminham segundo a sua vontade. Vamos fazer a nossa reflexão sobre o devocional. Tenho deixado minhas emoções definirem quem eu sou, ou me lembro da identidade que Deus me deu? É? Quando surgem conflitos ou decepções, continuo confiando em Deus, que Deus pode transformar a situação para o bem? Tenho dado passos de fé ou espero ter dado as respostas antes de obedecer ao Senhor? É para refletir. Pai amado, obrigado porque minha identidade não está nos meus sentimentos, nos meus fracassos ou nas opiniões das pessoas. Ela está firmada em Ti. Quando eu me sentir fraco, inseguro ou desanimado, lembra-me de que sou o Teu filho e fui chamado para viver segundo o Teu propósito. Dá-me maturidade para enfrentar conflitos sem perder o amor, a humildade e o compromisso com Tua obra. Assim como continuastes conduzindo Paulo, Barnabé, Silas e Marcos, ensina-me a confiar que Tu permaneces no meu controle, mesmo quando nem tudo acontece como eu esperava. Também peço coragem para viver o risco da fé, que eu não fique paralisado pelo medo, mas tenha disposição para dar o primeiro passo em obediência, confiança, que Tu colocarás o chão sobre os meus pés. Fortalece meu coração para seguir em frente, sabendo que a Tua presença é suficiente em qualquer circunstância. Que minha vida seja marcada pela confiança, pela perseverança e pela certeza de que Tu és fiel para completar a boa obra que começaste em mim. Em nome de Jesus. Amém. Aí, devocional do meu amigo Juliano Passos. Bom dia, Piracicaba. Bom dia, região metropolitana. Aí está Isaac e o seu cão, o seu pet Bob, é embaixo da coberta, férias escolares e a criançada a todo vapor em casa. Vocês fiquem aí que eu volto já já para a resenha e a leitura diária. Pode ser? Pode ser? Obrigado. Não saiam daí, por gentileza, não saiam daí. Deixa eu ver aqui quem é que está conosco aqui. Tem aqui, vamos lá. Cadê a Bianca, hein? Cadê a Bianca? 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Eu volto já, não saiam daí, hein?

Nem eu, nem sempre eu também estou bem, nem sempre, não é todo dia que eu estou bem. Procuro sempre mitigar e melhorar, né? Ah, vamos caminhando para a reta final com muita alegria, hein? Que alegria estarmos juntos mais esse amanhecer. Que Deus abençoe profundamente o seu nosso programa, o Despertar, né? Que a gente tenha graça e paz desse dia. Vamos despertar junto. Sexta-feira, 3 de julho de 2025. O sol nasce mais uma vez para anunciar que a misericórdia de Deus se renovou sobre nossas vidas. Levante a cabeça. Ei, levante a cabeça. Abra o coração, fortaleça a sua fé, porque o Senhor preparou um dia de bênçãos, vitórias e recomeços. A palavra de Deus nos ilumina nessa manhã com o Salmo 117. Vós sois o meu Deus e eu vos dou graças. Vós sois o meu Deus e eu vos exalto. Eu vos dou graças porque vos tornastes para mim salvação. Quando aprendemos a agradecer, até mesmo em meio às lutas, descobrimos que Deus nunca nos abandona. A gratidão abre portas, fortalece a esperança e nos faz enxergar milagres onde muitos só conseguem ver dificuldades. Hoje a igreja celebra a festa de São Tomé, o apóstolo, aquele discípulo que ficou conhecido por duvidar, mas que ao encontrar o Cristo ressuscitado, fez uma das mais belas profissões de fé de toda a Sagrada Escritura. Meu Senhor, meu Deus. Tomé representa tantos de nós. Quantas vezes também queremos provas e respostas imediatas, sinais concretos, mas Jesus continua nos dizendo: felizes os que acreditam sem ter visto. A verdadeira fé não nasce naquilo que os olhos enxergam, mas da confiança no Deus que jamais falha. Talvez você esteja enfrentando uma enfermidade, uma crise financeira, um desemprego, um conflito familiar, uma tristeza profunda, como o Nau está passando hoje, o Ronaldo Giacomazzi, pela perda da mãe, ou até mesmo o silêncio de Deus, que parece não ter fim. Portanto, não desanime. O mesmo Cristo que mostrou suas mãos e o seu lado a Tomé, continua entrando em nossas casas, atravessando portas fechadas e dizendo com autoridade: a paz esteja convosco. É essa paz que desejamos para cada família de Piracicaba, da nossa querida região metropolitana de São Paulo, do Brasil, e para todos os cantos do mundo que nos acompanham durante as nossas manhãs. Hoje é dia de deixar a dúvida para trás, levantar a cabeça, renovar a esperança e declarar com convicção: Jesus é o meu Senhor, Jesus é o meu Deus. Então, venha conosco, prepare a seu café. Já preparou? Eu tomei um saborosíssimo café agora há pouco. Aumente o volume do rádio, compartilhe essa mensagem com quem você ama e permita que Deus fale ao seu coração. Porque por enquanto Deus estiver no controle, nenhuma noite será eterna e nenhuma batalha será maior do que a vitória que Ele preparou para os seus filhos e filhas. Bora, gente, vamos despertar junto, meu povo maravilhoso. Deus já está fazendo maravilhas nesse novo dia. Que Deus conduza cada palavra, cada gesto seu durante esse dia e que a sua sexta-feira seja maravilhosa, tá? Legal demais, muito bom estar com vocês nessa manhã de sexta-feira. Vamos juntos agora para a nossa resenha. Para a nossa resenha dos santos do dia, e depois encaminhamos para o nosso encerramento. Vamos à resenha do santo do dia, vamos ver quem são os santos de hoje. O santo do dia é uma resenha diária
dos santos guardados na memória da igreja. História de mestres da vida cristã de todos os tempos que, como faróis luminosos, orientam o nosso caminho. Hoje, São Tomé Apóstolo. Tomé foi apóstolo que entrou para a história por não acreditar imediatamente na ressurreição de Jesus. No entanto, a sua fé foi realmente forte e firme. E a ele coube a missão de evangelizar a China e a Índia. Porém, veio a falecer logo depois de fundar a primeira comunidade de cristãos na Índia. Também dia de São Leão II, Papa. São Leão foi eleito Papa em 682, mas assumiu o trono 18 meses depois porque o consentimento era dado pelo Imperador do Oriente. Combateu as heresias que admitiam a natureza de Cristo e apenas divina ou humana. Restabeleceu a unidade da Igreja de Ravenna e está sepultado na Basílica de São Pedro. Santo Eutíquio. Eutíquio foi condenado ao martírio no século IV, após uma privação prolongada de comida e sono, foi finalmente lançado a um precipício. As notícias que temos sobre ele se encontram no epitáfio colocado pelo Papa Damasco sobre o seu túmulo no cemitério de São Sebastião, na Vila Ápia, em Roma. Vamos seguindo com a nossa programação, com a nossa resenha do Santo do Dia. Em seguida, você tem a leitura diária para você ficar ligadinho conosco na sua leitura diária, né? Na sua leitura diária, para você ficar assim ligadinho conosco. Deixe-me ver o que Leandro nos traz nessa manhã. Gilson Bom Sucesso já está por aí, já está trazendo novidades para nós. O Gilson Bom Sucesso, sim, estamos juntinhos, podem ter certeza disso. Estou esperando, o Gilson está trazendo informações. Bom dia, baseado na história do menino de ontem. Ah, legal. Legal, legal. Vamos ouvir. Claudemir Aparecido, abençoado seja o seu dia, que Deus te encha de paz e fortaleça e guie cada passo deste dia. Confie, entregue e descanse sob o cuidado de Deus. Obrigado. Cadê Leandro? Leandro, vamos completar a nossa resenha. Quem está por aqui também? Edivaldo Carnelucci, tenha um dia abençoado e protegido por Deus. Bom dia. Rogério Silvino, bom dia. Que a luz do Senhor brilhe sobre a sua vida, trazendo saúde, proteção, sabedoria e muitas conquistas. Deus abençoe o seu dia. Valeu, Rogério. Jorge Duarte Passarini, para hoje, desejo milagre, cuidados e proteção de Deus sobre sua vida. Bom dia. Obrigado, gente. Vladimir Augusto, feliz sexta-feira. Que a graça de Deus ilumine seu dia e encha seu coração de esperança. Bom dia. Gratidão, gratidão, gratidão é a palavra. Leandro Silvino, cadê Leandro? Estava por aqui. Dou-lhe uma. Leandro Silvino, complementando a nossa reflexão do Santo do Dia. São Tomé Apóstolo, um dos 12 apóstolos de Jesus, conhecido por ter duvidado da ressurreição de Cristo, até ver e tocar suas chagas. Ver para crer. Após sua profissão de fé, meu Senhor e meu Deus, tornou-se exemplo de fé. Segundo a tradição, evangelizou a Índia, onde foi martirizado. Outros santos e beatos do dia. São Heliodoro, bispo mencionado nas Escrituras, segundo o livro dos Macabeus, conhecido por sua conversão após uma experiência divina. São Leão II, Papa do século VII, defensor da fé contra heresias, confirmou decisões importantes do Concílio de Constantinopla III. Santo Anatólio de Laodiceia,
Bispo e grande estudioso, destacou-se em filosofia, ciência e teologia no século III. São Raimundo Gaillard, leigo cristão francês, dedicou sua vida aos pobres e necessitados. Beato Pedro de Luxemburgo, cardeal jovem, conhecido por sua humildade e vida de oração, viveu no século XIV e teve grande devoção popular. Mensagem para hoje. O testemunho de São Tomé nos ensina que a dúvida não é o fim da fé, mas pode ser o caminho para um encontro verdadeiro com Deus. Cristo não rejeita quem busca, mas se revela a quem deseja crer. A oração para hoje: Senhor Jesus, assim como São Tomé, fortalece a minha fé nas dúvidas, aumenta a minha confiança em Ti e ajuda-me a proclamar com convicção: meu Senhor, meu Deus. Amém. Leandro Silveira, completando aí a resenha dos Santos do Dia, e agora nós vamos ao preâmbulo da nossa leitura diária. Vamos continuar aqui com a nossa, leitura diária nessa manhã, que está só começando. Senhor, que eu colabore para que desabroche sempre mais vida ao meu redor. Senhor, que eu colabore para que desabroche sempre mais vida ao meu redor. Preâmbulo da nossa leitura de hoje: vimos o Senhor. Tomé, um dos doze, chamado Gêmeo, não estava com eles quando veio Jesus. Diziam-lhe então os outros discípulos: vimos o Senhor. Ele, porém, lhes disse: se eu não vir em suas mãos as marcas dos cravos, se eu não puser meu dedo na marca dos cravos e se não puser minha mão em seu lado, não crerei. 8 dias depois, os discípulos estavam novamente ali dentro e Tomé estava com eles. Estando nas portas trancadas, veio Jesus, colocou-se de pé no meio deles e disse: paz a vós. Depois disse a Tomé: estende o teu dedo até aqui e vê minhas mãos. Estende a tua mão e coloca-me em meu lado. E não sejas incrédulo, mas crédulo. Respondeu-lhe Tomé: meu Senhor e meu Deus. Disse-lhe Jesus: porque me viste, crestes. Felizes aqueles que não viram e creram. Celebramos durante essa leitura, hoje nós vamos celebrar a memória de São Tomé Apóstolo, também chamado Dídimo. Tomé foi um dos apóstolos muito atuante em sua ação apostólica. Tinha personalidade forte, dá para perceber, né? Quero ver a ferida. Tinha personalidade forte e não tirava conclusões precipitadas. Quer ver o Cristo ressuscitado? Para crer nele e ao tocar nas chagas de Jesus, adere com grande e sincera profissão de fé: meu Senhor e meu Deus. Espírito Santo, ensina-me todas as coisas, segundo a promessa de Jesus aos discípulos. Faze-me conhecer toda a riqueza do Evangelho. Instrui-me sem descanso, porque jamais compreendo bem a tua palavra. Ensina-me as maravilhas do amor divino, fazendo-me admirá-las no íntimo do meu espírito. Desvenda-me todos os tesouros que encerrastes nas Escrituras e com que me desejas enriquecer. Espírito Santo, dá-me novos olhos que percebam com vivacidade as verdades da fé. Amém.
Que assim seja. Vamos à nossa leitura? Agora são exatamente 8 horas e 3 minutos, 8 e 3, sexta-feira, 3 de julho de 2026, São Tomé o Apóstolo. Vós sois o meu Deus e eu vos dou graças. Vós sois o meu Deus e eu vos exalto. Eu vos dou graças porque vós tornastes para mim salvação. Tomé, cujo nome significa gêmeo, é um dos apóstolos escolhidos diretamente por Jesus. Apesar da sua incredulidade, ele pronunciou a profissão de fé mais admirável do Novo Testamento: Meu Senhor e meu Deus, a seu exemplo, manifestemos-nos a nossa fé em Jesus, mesmo sem poder ver as marcas da sua morte na cruz. A nossa primeira leitura está na carta de São Paulo aos Efésios, capítulo 2, de versículos 19 a 22. Irmãos, já não sois mais estrangeiros nem imigrantes, mas concidadãos dos santos. Sois da família de Deus. Vós fostes integrados no edifício que tem como fundamento os apóstolos e os profetas e o próprio Jesus Cristo como pedra principal. É nele que toda a construção se ajusta e se eleva para formar um templo santo no Senhor. E vós também sois integrados nessa construção, para vos tornardes morada de Deus pelo Espírito. Caríssimos irmãos e irmãs, estas são para nós palavra do Senhor. Que o salmista respondeu com o Salmo 116: Ide, ide por todo o mundo, a todos pregai o Evangelho. Cantai louvores ao Senhor, todas as gentes. Povos todos, festejai-o, pois comprovado é seu amor para conosco, para sempre ele é fiel. Ide por todo o mundo, a todos pregai o Evangelho. Vamos ao nosso Evangelho de hoje, que está no livro do Evangelista João, capítulo 20, de versículos 24 a versículos 29. Aleluia, aleluia. Aleluia. Acreditastes, Tomé, porque me vistes. Felizes os que creem sem ter visto. Aleluia, aleluia, aleluia. Proclamação do Evangelho de Nosso Senhor Jesus Cristo, narrado segundo o Evangelista São João. Tomé, chamado Dídimo, que era um dos 12, não estava com eles quando Jesus veio. Os outros discípulos contaram-lhe depois: Vimos o Senhor. Mas Tomé disse-lhes: Se eu não vir a marca dos pregos em suas mãos, se eu não puser o dedo nas marcas dos pregos e não puser a mão no seu lado, não acreditarei. 8 dias depois, encontravam-se os discípulos novamente reunidos em casa, e Tomé estava com eles. Estando fechado as portas, Jesus entrou e pôs-se no meio deles e disse: A paz esteja convosco. Depois disse a Tomé: Põe o teu dedo aqui e olhe as minhas mãos. Estenda a tua mão e coloca-a no meu lado. E não sejas incrédulo, mas fiel. Tomé respondeu: Meu Senhor e meu Deus. Jesus lhe disse: Acreditastes porque me viste. Bem-aventurados os que creram sem terem visto. Caríssimos irmãos e irmãs, estas são para nós palavra do Senhor.
Nós vamos à nossa brevíssima reflexão de hoje. Leituras lindas, hein? Que leitura, que riqueza, hein? Que riqueza de leitura. Que o Espírito Santo nos ilumine e nos dê sabedoria para transmitirmos uma reflexão sobre a leitura, o Salmo e, claro, sobre o Evangelho de hoje. A aparição de Jesus ressuscitado a Tomé revela a preocupação com a dimensão apostólica da fé cristã. Se um apóstolo duvidou da identidade do crucificado ressuscitado, quem acreditaria na sua proclamação? Por isso, Jesus se fez visível e deu a Tomé o que pediu, pois este não quis apenas ver, mas ele queria tocar nas chagas, sinais da paixão e da morte de Jesus. Sua incredulidade tornou-se ocasião para que muitos viessem à fé sem terem visto. Subjaz a proclamação, meu Senhor e meu Deus, Dominus meus et Deus meus. A posição da comunidade joanina ante o culto do imperador Domiciano, que se declara Dominus ac Deus, Senhor e Deus, e era fortíssimo na Ásia Menor. No oitavo dia, ou primeiro da semana, tem início a nova criação, e a celebração eucarística é o local onde as dúvidas se dissipam, no seio da comunidade que professa a sua fé. Cristo vai ao encontro de Tomé, chama-o pelo nome e critica sua falta de fé. Tomé exerce, na verdade, um importante papel na pedagogia bíblica. Ele é o exemplo de amadurecimento na fé, do incrédulo, passa a fazer a maior profissão de fé presente no Evangelho de João. Meu Senhor e meu Deus. O fato de exigir provas para a fé é um argumento comum ainda hoje. É normal ter dúvidas, questionar, mas é característica da fé confiar na experiência da verdade que fazemos em comunidade. Verdade que para nós não é um conceito ou uma teoria, mas uma pessoa, Jesus Cristo, alcançada não através de um processo racional, mas encarnando o Evangelho. O diálogo entre razão e fé é, portanto, possível e necessário. E os que necessitam de provas encontram-se nas comunidades cristãs, o corpo de Cristo, o corpo de Cristo. Se eu não vir o sinal dos pregos nas suas mãos e não meter o meu dedo nesse sinal dos pregos e a minha mão no seu peito, não acredito. No fundo destas palavras sobressai a convicção de que Jesus já é reconhecível, não tanto pelo rosto quanto pelas chagas. Tomé considera que os sinais qualificadores da identidade de Jesus são agora, sobretudo, as chagas, nas quais se revela até que ponto ele nos amou. Nisto, o apóstolo não se engana. 8 dias depois, Jesus aparece no meio dos seus discípulos e, desta vez, Tomé está presente. E Jesus interpela-o: põe o teu dedo aqui e vê minhas mãos. Estenda a tua mão e põe no meu lado e não sejas incrédulo, mas crê. Tomé reage com a profissão de fé mais maravilhosa de todo o Novo Testamento. Meu Senhor e meu Deus,
A este propósito, Santo Agostinho comenta: Tomé via e tocava o homem, mas confessava a sua fé em Deus. Quando não via nem tocava, mas o que via e tocava, levava-o a crer naquilo de que até aquele momento tinha duvidado. O evangelista prossegue com uma última palavra de Jesus a Tomé: Porque me viste e acreditastes. Felizes os que, sem terem visto, creram. Esta frase também se pode conjugar no presente: Bem-aventurados os que creem sem terem visto. Contudo, aqui Jesus enuncia um princípio fundamental para os cristãos que viram depois de Tomé. Portanto, para todos nós, hoje, né? Para todos nós, hoje. Então, ele se apareceu, se apresentou para Tomé, para a nossa convicção hoje. Amados irmãos e irmãs, muitos pensam que ele era uma pessoa sem fé, que não acreditava naquilo que Jesus falava e, por isso, pedia sinais para provar que Jesus era Deus. Tomé teve a coragem e a humildade de dizer: Meu Senhor e meu Deus. Essa é uma das mais belas profissões de fé de todo o Evangelho. São Tomé passa da dúvida para a adoração. Ele não apenas acredita que Jesus está vivo, ele reconhece a divindade de Cristo. O Evangelho começa dizendo que Tomé não estava com a comunidade quando Jesus apareceu. Pela primeira vez, isso já nos ensina algo importante. Longe da comunidade, longe da igreja, a fé enfraquece. Esta é a grande lição que eu e você precisamos tirar deste Evangelho. Quando nós distanciamos da vontade de Deus, nós enfraquecemos em nossa fé. E aí nós damos margens e brecha para o inimigo nos atingir, provocar desânimo e descrença. E hoje, o Evangelho mostra para nós, quando nos afastamos da vida de oração e da Eucaristia e dos irmãos, começam a surgir dúvidas, medos e inseguranças. São Tomé é um homem de Deus. E você precisa também assumir isso na sua vida. Ter a coragem de dizer: Meu Senhor e meu Deus. Ou seja, passar da dúvida para a adoração. Padre Jonas diz que adorar é nos rendermos a Deus, é nos prostrarmos diante dele e nos submetermos à sua vontade. Tomé, naquele instante, submeteu-se à vontade de Deus. O que você precisa aprender com São Tomé é que, se eu submeter a minha vontade, o meu coração a Deus, a minha fé se fortalece. Caríssimos irmãos e irmãs, que o Senhor nos ajude e que Tomé interceda por nós e que a bênção de Deus desça e permaneça em nossos corações. Em nome do Pai, do Filho e do Espírito Santo. Amém. Amém. Eu ouvi um amém aí do outro lado?

2026, Piracicaba Polícia Civil realizou uma importante operação nesta quinta-feira e prendeu três suspeitos investigados por participação em um chamado Tribunal do Crime, ocorrido na comunidade Pantanal. As investigações apontam crimes de sequestro, tentativa de homicídio e organização criminosa. Um quarto suspeito segue sendo procurado pelas autoridades. A Câmara Municipal segue debatendo projetos voltados à infraestrutura e ao desenvolvimento da cidade, enquanto o comércio já demonstra expectativa positiva para as férias escolares e para o movimento do segundo semestre. A região metropolitana, a região continua registrando forte movimento econômico, principalmente nos setores sucroenergético, industrial e tecnológico, consolidando-se como um dos principais polos de desenvolvimento do interior paulista. As forças de segurança mantêm operações integradas em diversas cidades da região para reforçar o combate ao crime organizado e ampliar a sensação de segurança da população. Em São Paulo, o governo do estado de São Paulo acompanha o período de férias escolares com reforços nas rodovias, orientação aos motoristas e ações preventivas para reduzir acidentes durante o aumento do fluxo de veículos. A economia paulista continua apresentando investimentos em inovação, logística e geração de empregos, fortalecendo o ambiente de negócios no estado. Brasil e Brasília seguem intensos debates entre os poderes sobre os temas políticos, econômicos e institucionais que deverão marcar o segundo semestre de 2026. O Supremo Tribunal Federal, o ministro Alexandre de Moraes, determinou nova manifestação da Procuradoria-Geral da República em um processo relacionado ao ex-presidente Jair Messias Bolsonaro, mantendo o tema em destaque no cenário político nacional. Enquanto isso, o Congresso Nacional retoma discussões importantes sobre projetos econômicos, investimentos e medidas voltadas ao crescimento do país durante o segundo semestre. No mundo, os principais destaques internacionais continuam voltados para os desdobramentos da economia global e das relações diplomáticas e dos conflitos internacionais, acompanhados atentamente pelos mercados financeiros. Também seguem em pauta as discussões sobre inteligência artificial, transição energética e inovação tecnológica, assuntos que influenciam diretamente o futuro da economia mundial. E agora, essas as principais informações dessa manhã. E ao longo do programa voltaremos com mais atualizações. Aqui a notícia chega com responsabilidade, equilíbrio e respeito à verdade, porque a informação de qualidade também transforma vidas. Continue conosco, o despertar está chegando na sua reta final e nós agradecemos por vocês terem estado conosco aí nessa manhã, né? Daqui a pouco podemos trazer também, preparar um giro sobre Copa do Mundo, Quinzão de Piracicaba, e você vai estar ligadinho conosco, né? Sem perder absolutamente nada. Tudo para você aqui ao vivo nessa manhã de sexta-feira. Obrigado, viu? Obrigado pela sua participação. A Copa do Mundo da FIFA, a Copa do Mundo da FIFA entra em sua fase emocionante com o mata-mata pegando fogo. A seleção brasileira já garantiu presença nas oitavas de final após eliminar o Japão e agora concentra todas as atenções para o grande desafio diante da Noruega, marcado para domingo. A expectativa é enorme entre os torcedores que sonham com a caminhada rumo ao hexacampeonato. Nessa sexta-feira temos três confrontos. Movimento uma competição. Austrália versus Egito, Argentina e Cabo Verde, Colômbia e Gana. Jogos que definirão os últimos classificados para as oitavas de final e prometem fortes emoções. Com relação ao nosso glorioso Inhoquim 15 de Piracicaba, e a torcida quinzista tem motivos para acreditar. O 15 de Piracicaba segue firme na temporada e vem de uma importante classificação no campeonato da Série D, avançando para a terceira fase da competição nacional. Agora o sonho do acesso continua mais vivo do que nunca. E tem mais. O atual campeão da Copa Paulista já conhece o seu calendário para defender o título atual estadual. A estreia será diante do União São João de Araras,
seguida pelos confrontos contra a Comercial Noroeste, em busca de mais uma grande conquista da Copa Paulista. Futebol brasileiro, a Série A, B, C e D entram em um fim de semana decisivo, com disputas importantes, tanto na luta pelo acesso quanto contra o rebaixamento. Na Série D, a competição segue extremamente equilibrada, reunindo clubes tradicionais de todo o país em busca das vagas para a Série C 2027. O calendário esportivo brasileiro continua intenso, com competições nacionais de vôlei, de basquete, atletismo e outras modalidades, movimentando atletas, torcedores em todo o país. Valeu? É isso. No esporte, com a vida, no esporte como na vida, quem desiste nunca conhece o sabor da vitória. Pode até haver derrotas pelo caminho, mas os grandes campeões são aqueles que continuam treinando, acreditando e lutando até o apito final. Que Deus abençoe todos os atletas, dirigentes, árbitros, torcedores, especialmente o nosso querido Quinzão de Piracicaba, orgulho da nossa terra. O esporte une pessoas, inspira gerações e nos ensina que toda grande conquista começa com a coragem de dar o primeiro passo. E ontem foi dado o primeiro passo de um grande campeonato da Associação Desportiva Superliga, as categorias sub-8 até sub-18. Então, foi dado o primeiro passo ontem no Centro Comunitário do Jardim São Paulo. Foi feito o congresso técnico ontem e estamos caminhando aí para o início de um grande campeonato, capitaneado pelo nosso amigo Matheus Dossetti Pachá. Vai começar agora, 11 de julho, é a promessa. Estão aguardando, inclusive, a licitação pública. Eu volto já para a mensagem final.

Coisa linda, tudo ou nada, é assim, ou é 8 ou 80 por aqui. Dito com sinceridade e sem malícia, parece profundo. Mas em termos de religião, é bom não confundir, é bom não confundir mediano, equilibrado e limitado como medíocre, incompetente ou pusilânime. São palavras que precisam ser explicadas uma por uma. Ninguém pode ser chamado de pusilânime ou medíocre apenas porque não deu tudo para Deus. Não se exige do balde que tinha a mesma quantidade de água que um barril. O máximo do balde é tão máximo quanto o máximo do barril, mesmo que sua quantidade seja menor. Já tive que enviar jovens ao psicólogo por causa desse tudo ou nada, desse 8 ou 80, ou desse máximo que alguém exigiu deles, mas que eles não puderam dar. Evidentemente, esse alguém propôs que lançassem a flecha mais longe do que seus arcos conseguiriam. Foi erro do instrutor e não do arqueiro. Novato, obviamente. Conversei com um deles e que demonstrava exagerado senso de culpa por não ter dado a Deus o que dele o Senhor supostamente esperava. Fiz ver que o instrutor que exigisse que o aprendiz de motorista desse 180 km por hora porque o carro suportaria seria um desequilibrado. Não se exige isso de quem não aprendeu o suficiente. E ainda assim é loucura dar 180 km por hora numa estrada que não suporta semelhante velocidade. Se desse 80 km por hora, estaria dentro da legalidade e da prudência, ainda que andasse em velocidade menor do que a permitida. Não vale a potência do carro, vale a prudência do condutor. E a prudência, muitas vezes, recomenda velocidade moderada. Ninguém é mau motorista porque não usou toda a potência da sua máquina. Mal é quem prioriza o acelerador e esquece o freio e a estrada. Parece, mas não é vida cristã nem santidade exigir de alguém mais do que esse alguém pode dar. Não é santo condenar alguém porque não deu o máximo. Há que se ver o quando e como e o porquê. Jesus não disse que devemos ser tão perfeitos como o Pai. Estaria propondo o impossível. Na verdade, era propondo plenitude humana. A sentença, posso ir só até aqui, nem sempre é sinal de fraqueza. Pode ser prudência. Não é traição a Deus e nem pusilânime reconhecer o nosso limite. Foi esse caso da menina que subia a montanha e parou para descansar, mesmo tendo forças de reserva para subir. Foi chamada de fraca e acomodada porque não deu tudo, mas chegou antes das outras que, forçadas pelo instrutor, deram tudo e, mais adiante, precisaram descansar 3 horas. A parada dela, enquanto tinha forças, foi bem mais proveitosa. Uma estratégia parada no pit stop pode valer uma corrida. Ensinar aos jovens que Deus quer tudo deles é esquecer a psicopedagogia das idades. Nos evangelhos há, sim, esta radicalidade, mas nunca ao ponto do desequilíbrio. Sugiro cuidado com esta proposta de tudo ou nada. Já pagou ou vai. Já jogou ou vai jogar muitos no divã do psicanalista? Que ninguém se sinta medíocre porque atirou a flecha e não acertou o alvo.
ou porque chutou e não fez o gol. Não conseguir não é a mesma coisa de que não querer. Igreja compassiva ensina entre o 8 e o 80, e os outros também contam. Os outros também contam. Que prazer, que honra saber que vocês estavam aí durante todo esse tempo. Que gostoso. Muito obrigado. Gratidão a todos. Vamos encerrar o nosso despertar dessa edição de 3 de julho de 2026. E assim, meus queridos irmãos, minhas queridas irmãs, vamos chegando ao final de mais uma edição do nosso despertar. Nesta manhã, Deus nos recordou por meio de São Tomé, o apóstolo, que a fé verdadeira não depende do que os olhos veem, mas da confiança de que depositamos no Senhor. Que possamos repetir todos os dias com o coração cheio de esperança: meu Senhor e meu Deus. Muito obrigado a você que nos acompanhou em casa, no trabalho, no carro, na lavoura, no comércio, nos hospitais, nos lares e também pelas redes sociais. Que Deus recompense o carinho, a audiência e as orações de cada um. O nosso abraço especial vai para os enfermos, os idosos, os profissionais da saúde, os trabalhadores, os desempregados, aqueles que enfrentam dificuldades financeiras e os que vivem momentos de tristeza, ansiedade ou até mesmo depressão. As famílias enlutadas, os moradores em situação de rua, as crianças, os jovens em situação vulnerável e todos aqueles que hoje necessitam de uma palavra de esperança. Nunca se esqueçam, Deus continua escrevendo a sua história. O capítulo de hoje ainda não é o último. Que a paz do Senhor visite a sua casa, fortaleça a sua família, ilumine os seus caminhos. Tenha uma sexta-feira abençoada, produtiva e, acima de tudo, repleta da presença de Deus. E lembrem-se, enquanto houver fé, haverá esperança. E enquanto houver esperança, haverá força. E enquanto Deus estiver no comando, sempre haverá um novo amanhecer. Eu sou esse reles aprendiz de comunicação, João Mendonça, eternamente e imensamente grato de coração à sua companhia. Fiquem todos com Deus. Um forte e afetuoso abraço. Excelente sexta-feira. E se Deus permitir, estaremos juntos novamente na próxima edição do Despertar, na segunda-feira, levando fé, informação, alegria e esperança para Piracicaba e para toda a nossa região metropolitana, para o Brasil e, claro, para o mundo. Que Deus os abençoe, os proteja e lhes conceda uma chuva abundante de graças. E até a próxima. Um beijo na veia mais importante do seu coração.

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1: Bom dia!
2: Opa, bom dia, bom dia, bom dia, minha gente. Sextou, que coisa boa, né? Sexta-feira. Eu sou Kleber Salles, estou na área. Mais uma edição do nosso Manhã Mais Que Demais por aqui. As melhores músicas da sua sexta-feira, os principais hits do momento. E aqueles hits inesquecíveis também, claro, que todo mundo gosta, né? Tocam aqui no nosso Manhã Mais Que Demais. Eu, você, você e eu, nas próximas duas horas, vamos juntos, né? Nesse embalo, nesse ritmo gostoso da sua manhã. Olha, hoje, 3 de julho de 2026, hoje é o Dia Nacional de Combate à Discriminação Racial. Dia Internacional Sem Sacos Plásticos. É um dia sustentável aí, viu? Isso aí, são só essas duas datas? Maravilha, né? Então que você possa ter aí uma excelente sexta-feira. Você que está em casa, você que está no trabalho, está aí curtindo a sua sexta-feira, está esperando chegar aquele momento do happy hour, é? Happy hour, bom demais, né? Happy hour. Muito bem, vamos juntos aqui no nosso Manhã Mais Que Demais, tocando as músicas mais que demais, né, da sua sexta-feira. Olha, tem muita coisa no nosso programa de hoje aqui, viu, rapaz? É, isso aí. Eu, se fosse você, ficava com a gente aqui curtindo essa manhã mais gostosa do rádio e, claro, sempre junto com você por aqui, viu? Obrigado a você pela audiência, pela sintonia. Bora começar então, hein? Vamos abrindo aqui com Gustavo Mioto e Ana Castela, princesa. Música.

0: desafio.
1: Bom dia, bom dia, bom dia. Me chamaram, aqui eu estou. Problemas técnicos na nossa central, mas tudo resolvido agora, espero, né? Vamos ver. A instabilidade da internet causou aí algum probleminha. Estamos de volta na nossa programação normal. Tá chegando de volta Dona Magal. Dona Magal tá chegando de volta. Vamos lá, Vando!

É isso aí, gente. Problemas técnicos com a internet, mas a gente vai tentando dando jeito, gente. Programa ao vivo é isso aí. Mas a gente vai tentando, certo? Chegou o Vando para nos socorrer. Ele falou: tá faltando um abraço? Bora lá então, como tá faltando um abraço do Vando. Vamos curtir essa música linda.

Um abraço é sempre importante, principalmente para a gente começar essa sexta-feira linda de 3 de julho. Você já fez a sua programação para esse final de semana? Ainda não? Então eu lembro para você que agora aqui em Piracicaba, dia 5, terá, vai,

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1: Clean Bandit e Julia Michael com I Miss You aqui no nosso Manhã Mais Que Demais. É, e muito mais músicas por aqui, né? Nesta super sexta-feira, pra agitar, né? Pra deixar o ritmo da sua sexta-feira lá no alto, lá em cima, né? Agora tem a Lauana Prado com a Simone Mendes, Saudade Burra. E na sequência, Guilherme Santiago, E Aí? É, música que é a cara da sexta-feira, né? Primeiramente, a Lauana Prado. Chega mais, Lauana Prado! Arrô, trem!

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0: 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É a música do Raul Seixas. Estamos de volta. Depois de um pequeno problema técnico, estamos de volta. Mas eu não posso deixar passar esta oportunidade. Porque tem gente pedindo música. É, sim. Então, bora lá, só se for agora, né? Pessoa liga, já se conecta na web interiorana, a melhor do interior, e pede música. Bora lá, então, vamos ver quem é.
1: Bom dia, Magal. A minha música de hoje é Mandolins, com Oswaldo Montenegro. Obrigada, um bom final de semana para todos e um bom jogo, né? Beijos!
0: É, dona Marilena já pedindo música de manhã. E, como sempre, umas músicas bem legais que ela gosta. E também faz parte do meu playlist, porque eu adoro Oswaldo Montenegro, muito legal. E Marilena já se preparando para o nosso jogo. Amanhã tem o 15, às 3 horas, às 15 horas. E no domingo, às 17 horas, vamos, Laura, lá pegar os Vikings. Você já está fazendo... vai, Brasil, bora lá, né? Então ela pediu e ela vai ouvir aqui nada mais, nada menos do que Bandolins com o nosso lindo e aquela voz maravilhosa de quem? Oswaldo Montenegro.

É isso aí, Oswaldo Montenegro. Música maravilhosa, gosto muito. Ele tem muitas canções, assim, as letras dele. É muito legal, é muito legal. E continua nativa ainda, hein, gente? Ele não está na mídia, mas ele continua nativa, fazendo muitos shows e compondo. Compondo como sempre, como sempre. Então, hoje é sexta-feira, estamos ao vivo aqui a cores, com todas as inconstâncias da nossa internet. Que você sabe, quem vive de internet, é isso aí, está propenso a ter problemas. Mas a gente tem uns técnicos aqui que vem chegando e vai fazendo as coisas aqui. Então, a gente está separando umas músicas bem legais, né? Eu tinha separado uma playlist maravilhosa, mas tivemos que perder todas. Não tem problema não, que tem mais uma aqui chegando. E sabe quem está chegando? Geraldo Azevedo, Dona da Minha Cabeça. Bora curtir essa música também, que é muito linda. Bora lá, Geraldo!

Ela é bonita demais, essa música, ela é bonita demais. Que legal curtir uma música gostosa, uma letra maravilhosa, certo? E hoje é sexta-feira, tudo de bom. Pra você que hoje tá no 5x2, que legal, vai terminar já a sua sexta. Que linda, então a sexta fica mais linda ainda. Agora você que ainda tem mais 2 dias pela frente, muita força e fé nessa hora. Mas passa, tudo passa e logo, logo, seu dia de folga chega. É isso aí. Mas todos os dias são lindos, a gente tem que curtir bastante, certo? Final de semana para a gente descansar, desligar a mente. E você já está sentindo aí o El Niño? Ontem várias reportagens sobre o nosso clima. Certo? A Europa está sofrendo com o calorão, mais de 40 graus. Eles que estavam sempre acostumados, né, com aquele frio intenso, agora estão sentindo o calor intenso. E pessoas falecem por conta disso, certo? Não estão acostumados com o calor. E lá onde está a Copa também, lá nos Estados Unidos, muito quente também, muito quente. Ainda bem que tem vários estádios que climatizados, porque senão, imagina, tu jogando 40 graus, é a sensação térmica, né? Então, as autoridades, por lá da saúde, fala para não ingerir muito álcool, porque daí fica com mais calor ainda. Se hidratar bem, até as festas que estavam programadas para fazerem nas festas, aqueles telões nas praças, foram cancelados por conta de muito, mas muito calor. E coitado dos europeus, hein? Estão sentindo o que a gente sente aqui. E a Defesa Civil aqui já falou também para nós tomarmos cuidado, porque o El Niño vai pegar aqui, lá por setembro, muita chuva no norte, não, no sul. E no norte e nordeste, muita estiagem. Muita seca. Então, vai fazer o inverso. No sul, muita chuva. No nordeste, já é mais seco. Vai ficar um pouquinho mais seco que um pouco a chuva. Então, a gente tem que se preparar. Tem que preparar. Vamos prevenir. Os governos já estão tendo esse alerta. Acredite. Acredite nesse alerta. E vamos. A gente tem que se remanejar. Tem que se prevenir. Tem que já ter medidas. Já para ajudar o povo que mora nas áreas que já foram afetadas, muito, muito afetadas, então a gente tem que já tomar as devidas providências. Mas isso, o governo tem que tomar providência, mas a gente também tem que se virar, né? Tem que se tomar conta sozinho, porque às vezes demora muito para se tomar as devidas providências. Então, bora lá, gente, mas é fim de semana, eu queria tocar essa música, eu sempre trago o Rick Renner. Fim de semana gostoso, né? Então, bora lá, Rick Renner, só se for agora. Fim de semana. Bora lá? Bora, só se for agora. Vamos, meus queridos.

Aí, Rick Renner, fim de semana é tudo de bom, maravilha, maravilha, maravilha, tudo de bom mesmo, espero que o seu final de semana, o nosso final de semana, seja bem produtivo e bem alegre, já amanhã com 15, o 15 vai lá para o Cianorte, no Paraná, gente, no Paraná, bem longe, é, então já vamos fazer a transmissão só comentando, e é muito bom ter o comentário de quem faz... Tem amor pelo 15. Então vai ser a nossa equipe WI. Então amanhã eles fazem essa comentários a partir lá do YouTube, a partir das 15 horas. Então, quinzão tem que vir com muitos gols, né? Assim seja, né? Porque a gente gosta de gol, ainda mais nessa época de Copa, muitos jogos. E depois a gente vai se preparando para domingo. 17 horas, o Brasil vai pegar a Noruega. Ah, e seu coração já está a mil? É, porque agora é mata-mata. Perdeu, vem embora. O que, que você acha? O Brasil passa pela Noruega ou os vikings vão fazer aquela coreografia em cima do Brasil? O que, que você acha? E você já fez a sua coreografia aí para festejar a vitória do nosso Brasil? Não? E bastante, vários jogadores aí se machucaram, né? O Paquetá vai ficar fora, vamos ver quem que o Ancelotti colocará no lugar. É muita expectativa. E aí todas as rádios e televisões ficam lá em cima, né, do rapaz lá para saber quem que ele vai colocar no lugar. Ai, ai, ai, será que o Neymar entra ou não? Muitas dúvidas, não? Muitas dúvidas, mas fique calma que vai dar tudo certo. Enquanto isso não chega... Eu vou tocar, sabe quem? O Flávio Leandro, que eu gosto. Mundança. Não é mudança, é mundança. Bora lá, Flávio José.

0: É, Flávio Leandro, mudança, mudança. É assim, hoje eu acordei com a vontade de cuidar de mim, me levar para um passeio, certo, gente? Nem levar, é muito gostoso a gente se levar para um passeio. Pode ser um passeio fora de casa, pode ser um passeio interno, arrumar minhas gavetas. Enquanto você arruma aquela sua gaveta que está desarrumada, tira o que já está rasgado, que tá feio, deixa sua gaveta feia, né? Se abre ali, se dá um desconforto. Então você arruma suas gavetas e aproveita para arrumar a sua gaveta interna também, do seu eu. É muito bom fazer essa limpeza, limpeza. E é muito bom. Ontem eu estava vendo minimalismo. Você sabe o que é minimalismo? É arrumar as gavetas, arrumar os armários, tirar tudo que está quebrado, trincado, sem tampa, sem uso. Descartar o que não presta, doar o que está em bom estado e fazer aquela limpeza, aquela faxina. Tenha certeza, quando você mexe, você vai tirar muita coisa que não te serve, mas serve para outra pessoa. E tem tantos lugares que você pode doar: no seu centro comunitário, no seu condomínio, na sua paróquia, no lar dos velhinhos aqui em Piracicaba, no lar Betel. Então faça essa faxina interna, faça essa mudança interna, mudança. Tire tudo que não presta, que não joga fora, e o que serve, que não te serve mais, mas pode servir para outros. Certo, gente? Eu vou ficando por aqui. O programa foi bem mais curto hoje, porque tivemos problemas técnicos, mas segunda-feira nós estaremos aqui, e eu quero do fundo do coração que o Brasil faça bonito. Pegue os vikings e manda eles lá para a Noruega. E a gente fique aqui, fique lá, né, nos Estados Unidos, curtindo, curtindo o que pode ser o Hexa. Então, eu junto a minha alegria de viver, de querer ver o Brasil à frente, junto com a sua inspiração também do outro lado, para a gente juntos clarear o caminho da nossa seleção. Então, agradeço a você que ficou aqui curtindo com a gente até agora, tivemos esses entreveios, mas conseguimos, né? Bora lá, então. Eu vou deixar umas músicas bem gostosas aqui para a gente curtindo no final, e depois a gente já vai chegando. Sexta-feira já vai terminando, né? Daqui a pouquinho, porque passa tão rápido, gente. Rápido, rápido, rápido. Olha, hoje nós já estamos dia 3 de julho, certo? Então, bora lá. Vou trazer, deixar vocês, e vou curtir também, né? Traia Véia com Chitãozinho e Xororó, que eles não são bobos nem nada, eles sempre trazem artistas de peso. E hoje eles trouxeram Chitãozinho e Xororó, Caipira Eu Sou. Tchau, gente. Até segunda-feira.
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0: 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Natan e Léo Foguete com Última Noite, fechando aqui a primeira sequência do Manhã Mais Que Demais, na sua sexta-feira. E teve o Guilherme Santiago passando por aqui também, né? Ó, daqui a pouco tem mais músicas, continue na nossa sintonia, não saia daí, já já a gente volta com muito mais música boa no nosso Manhã Mais Que Demais. Na volta do intervalo tem o Michel Teló, hein? Michel Teló cantando Raul.
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4: Dez horas e quatro minutos.
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6: 16 crianças da mesma família foram resgatadas de uma casa em condições precárias na zona rural de Ohio, nos Estados Unidos. As autoridades informaram que as crianças viviam em situação deplorável, cercadas por dejetos humanos e confinadas a apenas um cômodo durante a maior parte dos últimos 4 anos. O xerife do condado de Vinton, Ryan Kane, descreveu a cena como simplesmente repugnante, afirmando que a maior parte do nosso gado vive em condições melhores do que as crianças. Algumas das crianças não conseguiam falar, e uma jovem de 18 anos com deficiência de desenvolvimento não sabia sequer escrever o próprio nome. Os pais e 2 avós das crianças foram presos e acusados pelo crime de colocar crianças em risco. As autoridades encontraram as crianças enquanto cumpriam um mandado de busca relacionado a outra investigação, e aparentemente ninguém fora da família sabia da existência delas.
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0: 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É isso aí, é o Manhã Mais Que Demais de volta na sua melhor companhia. A gente vai seguindo em frente por aqui nesta sexta-feira, minha gente. Final de semana já tá aí, ó. Já tem planos pro final de semana? É? Ah, bom demais, hein? Bom demais. Se rolar aquele churrasco, não esqueça que a trilha sonora é por nossa conta, viu? É, a trilha sonora é a aqui na nossa rádio que você tem que deixar, porque a gente faz o clima do seu churrascão, o clima da sua festa, do seu encontro aí, com certeza, né? Vamos lá com ele, Michel Teló. Gostei dessa versão do Michel Teló, hein? Bem bacana, virou um forrozinho aí, esse clássico do rock nacional com Raul Seixas. Mas é o clássico do Raul, mas a gente vai ouvir com o Michel. Toca, Michel!
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0: Obrigada.
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Henrique Juliano, amigo da minha saudade. Aê, de nada, Henrique Juliano. É, rapaz, teve a Tânia Mara, né, com CDs e livros também. E são a Nadjar e a Loki, Dana Paola, Citovoelas, aqui no nosso Manhã Mais Que Demais. As músicas nacionais e internacionais você ouve aqui na nossa rádio, né? E a gente toca tudo o que você curte no Manhã Mais Que Demais. O melhor do pop nacional e do pop internacional, né? Agora tem Charlie XCX.

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1: Luan Santana e Léo Foguete. Luan City Festival São Paulo.

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1: 10 horas e 30 minutos.
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2: 10 horas e 58 minutos.
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1: Isso sim é sertanejo raiz. Estamos de volta com uma super sequência.
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1: Essas são as últimas de hoje do Sertanejo Classic. Fica triste não, a gente volta na próxima edição com mais clássicas pra você. Fui, beijos e até lá!
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0: 11:26.
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0: 11:34.
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0: meio-dia e 33 minutos.
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5: Alô, meu Brasil. Chegamos com mais um Baú Sertanejo. Coisa boa estar com você, hein, gente? A partir de agora, você está aqui no nosso Baú Sertanejo. Obrigado pela tua sintonia, pela tua audiência. Estamos chegando com mais um Baú Sertanejo. Alegria, alegria. Não importa o dia, não importa a hora, só dá... É só dar o Baú Sertanejo.
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0: gostou, bate palma aí!
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0: Essa aí realmente é...
1: Não tem jeito, né?
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0: Maringá.
1: Paulo Sertanejo, volta já, não sai daí não.
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3: Meio-dia e 54 minutos.
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1: Valeu, gente! Depois do intervalo, a gente tá aqui de volta com o Baú Sertanejo. Aumenta aí o som pra você conferir.

0: Fabio Júnior.
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0: O sertanejo volta já, não sai daí não.
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2: 13 horas e 11 minutos.
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0: Muito bem, de volta com o Baú Sertanejo, aumenta o som.

0: Eita coisa boa, mal sertanejo, levando pra você os melhores de todos os tempos. Não sai da sintonia, já já tem mais pra você.
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2: 13 horas e 29 minutos.
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0: Eita coisa boa, é relembrar as grandes emoções. Está de volta o Baú Sertanejo.

0: Rádio, não sai da sintonia, já já voltaremos com mais.
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2: 13 horas e 46 minutos.
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0: Estamos de volta, como prometido, trazendo para você o melhor do sertanejo aqui no Baú.

0: O sertanejo, sempre com as melhores pra você aí de todos os tempos. Não sai daí não, depois do intervalo a gente volta.
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2: 14 horas e 4 minutos.
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0: Estamos de volta, como prometido, trazendo para você o melhor do sertanejo aqui no Baú.

Valeu, rapaziada. Essas são as últimas de hoje aqui do nosso Baú Sertanejo. Queremos agradecer de coração a tua audiência, a tua companhia. Voltaremos aí na próxima edição com mais Baú Sertanejo.

0: 14 horas e 27 minutos.
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3: 14 horas e 30 minutos.
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4: Opa, E a sexta-feira chegou! Muito boa tarde pra você, muito prazer, Johnny Silva. Estou chegando pra ficar coladinho com você nessas duas horinhas aqui com muita música boa. Hoje, sexta-feira, hoje, 3 de julho de 2026. O que você está aprontando aí? Tá em casa, tá no trabalho, tá no centro da cidade, tá no trânsito, tá dentro do ônibus, tá em qualquer lugar do Brasil aí. Conta pra gente aonde você está e o que você está aprontando aí através das nossas redes sociais, também do nosso WhatsApp. Tá começando mais uma tarde mais que demais com muita música boa. Melhor aí do sertanejo, do pagode, lançamentos. Falar em lançamentos, vamos começar muito bem. Tá chegando por aqui o Jorge Mateus, Sol nos Olhos. Aqui você curte os maiores hits mais tocados. Aqui!

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os hits mais tocados em todo o Brasil e no mundo. Você curte aqui também na nossa Tarde Mais Que Demais. Tá aí Kim Petras, passou por aqui, Bruna Viola, Bate na Madeira. Ó, tá chegando por aqui mais música boa, tá chegando a Manu com a participação da Mari Fernandes. Aumenta o volume aí, tá bom? Segue participando aqui.

0: você curtindo por aqui o Matheus e Cauã, Cronômetro. E antes você curtiu aqui o Kiko, Leandro e Bruno, KLB, relembrando muito bem aqui na nossa Tarde Mais Que Demais. Já já eu volto.
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2: 14 horas e 57 minutos.
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0: 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Já segue a gente aí nas redes sociais? Ainda não? 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Manda o seu recadinho pra gente aí, tá bom? Ah, tá chegando aquele bolerão gostoso aí, é o Gustavo Mioto.

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1: Você curtindo aqui o Cleito e Romário aqui na nossa tarde mais que demais. Opa, cadê eu? E antes passou por aqui o interfone dos meninos de Uberlândia. Estou falando só pra contrariar. Tá chegando por aqui o Alan Walker com a participação de Noah Cyrus.

0: você ouvindo aqui a maior saudade. É do Henrique Juliano, passou por aqui também a Manu, Chuva de Choro. Vou para um breve intervalo tomar aquele copinho de café, mas já já eu tô de volta, tá bom? Não saia daí.
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2: 15 horas e 21 minutos.
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2: Já estamos de volta por aqui, muito prazer, Johnny Silva, mais meia hora de muita música pra você. Tá chegando por aqui o Zé Neto e Cristiano, resumindo.

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1: É o Cleito e o Romário, aproveita. Passou por aqui também Julia V, Menina Solta. Ai, continuamos por aqui nessa vibe gostosa de finalzão de semana. Como é bom, né? Tá chegando por aqui o Grupo Menos é Mais com Simone Mendes. É o P do Pecado.

0: muito, Simone Mendes.
1: Esqueça tudo, pagode de qualidade.
0: Que coisa linda, hein?
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1: Cara, mas essa música ficou muito boa. Estou falando aí do Léo Magalhães com Wesley Safadão, dois amigos. Música lindíssima, né? Lançamento também, você curte aqui na nossa tarde mais que demais. Vou para um breve intervalo, mas já já eu volto. Vamos curtir muito bem. Enquanto isso, você pode compartilhar aí o nosso aplicativo no grupo da família, dos amigos, tá bom? Vou ficar muito feliz.
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3: 15 horas e 48 minutos.
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1: E aí, tá curtindo muito aí a nossa sexta-feira, a nossa tarde? Ah, que bacana, bom demais, hein? Tá chegando por aqui o Gustavo Lima, proibido terminar.

0: Muito obrigado. Obrigado, BC. Obrigado, Camboriú.
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E a animação por aqui continua. Sexta-feira, finalzão de semana, tá aí o Agroplay, Ana Castela e Country Beat. Passou por aqui também o Titãs, relembrando muito bem, gostava tanto de você. Tá chegando por aqui o Henrique Juliano. Eu tô tentando.

0: Muito obrigado, senhoras e senhores.
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0: você ouvindo Última Noite com o Natan e o Léo Foguete. E a nossa tarde mais que demais está ficando por aqui nesta sexta-feira. Quero agradecer, tá bom, pela sua sintonia, você que ficou juntinho com a gente. Muito obrigado mesmo pela sua audiência, pela sua sintonia. Voltaremos com a nossa tarde mais que demais na edição especial de finalzão de semana aqui na nossa rádio. Tá certo? No mesmo horário, espero por você. Não saia da sintonia porque tá chegando uma atração feita pra você aqui na nossa rádio. Até lá, bom final de semana pra você. Tchau, tchau.
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0: 4 minutos.
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0: 16h30.
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0: Bravo. É desse jeito.
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2: O melhor da música sertaneja, do jeito que você gosta, do seu artista predileto. 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
3: 16 horas e 51 minutos.
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2: Ditado que diz: se você não cuida, ó, cuidado, viu?

0: Se não cuida, ó, cuidado, viu?
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1: O melhor da música sertaneja passando aqui no programa Arena Sertaneja na edição de hoje. 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
2: 17 horas e 11 minutos.
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0: Quem gostou faz barulho, Maceió! Muito obrigado, gente. Aê!
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2: Bruno Marrone e Diego Vitor Hugo.

0: Obrigado, Diego. Vitor Hugo.
1: Obrigado, Bruno e Marrone, por aceitar o convite de cantar essa moda linda com a gente.
2: Alô, meninos. Sucesso pra vocês.
3: Ô, moçada.
4: Obrigado a vocês, viu?
2: Muito obrigado.
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0: obrigado. Esse encontro não poderia deixar de existir.
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1: O melhor da música sertaneja passando aqui no programa Arena Sertaneja na edição de hoje. Tudo de bom pra você na audiência, onde quer que você esteja curtindo o nosso programa. Obrigado pelo carinho de sempre.
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2: 17 horas e 31 minutos.
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0: Obrigado pelo carinho.
1: Valeu.
0: Nós vamos receber agora, Paraná, os nossos primeiros convidados. O carinho de vocês para os nossos amigos, nossos irmãos, César e Paulinho!
2: Obrigado, galera!
3: Obrigado!
2: Obrigado a todo mundo comigo! Chico Rei para...
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5: 17 horas e 50 minutos.
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0: 18 horas, em ponto.
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4: Alô, minha gente! Aí, tudo beleza, comadre, compadre? Grande abraço para você que sintoniza a melhor programação, viu? Eu sou Kleber Salles, está chegando o nosso Onda Sertaneja nesta sexta-feira, hoje dia 3 de julho de 2026. A partir de agora, o melhor do sertanejo, hein? Você vai ouvir com nós aqui. Nós vamos esticar, nós vamos descascar as melhores músicas do sertanejo. Os clássicos sertanejos, as canções românticas sertanejas, né? Tudo pra você ouvir aí e tomar aquele cafezinho gostoso, aquele cafezinho bonso, que você vai, né, saboreando ao som aqui do nosso Onda Sertaneja. Fica aí o nosso convite, viu? Vamos lá com o som do Carteiro e o Eli Silva e o Zé Goiano vão abrir aqui a primeira página musical do nosso Onda Sertaneja de hoje. Obrigado a você pela companhia, pela audiência, hein?

Nenete, Dorinho e Nardelli, meu único amor, aqui no nosso Onda Sertaneja. Teve Duduca e Dalvan com Igrejinha da Serra, passando por aqui também no nosso Onda Sertaneja. E o Davi Divaldo, o mestre João Pacífico, passaram por aqui também no nosso Onda Sertaneja. Grande abraço para você que está aí no sítio, na roça, ouvindo o melhor programa sertanejo do seu rádio, do seu streaming. É, rapaz. César e Paulinho e trio Parada Dura.

0: Flor Morena, no nosso Onda Sertaneja, João Platino, sertanejo solitário. É, rapaz, fechando mais uma moda, mais uma sequência, aliás, né? Do nosso Onda Sertaneja, só as melhores modas sertanejas passando por aqui pelo nosso programa. Fica ligado aí que a gente volta já já, viu? Depois do intervalo, tem mais sucessos no melhor programa sertanejo do rádio.
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2: 18 horas e 27 minutos.
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2: 18 horas e 30 minutos.
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3: Aqui é sertanejão de verdade, meu filho. Aqui é moda chonada, é sucesso, né, que você ouve. Agora tem o Fernandinho e o Manduri. Fernandinho e Manduri, né? Mulher Mal Amada, a gente vai ouvir agora nessa sequência. E depois tem o Chico Rei Paraná com Senhorita no nosso Onda Sertaneja. Uma ótima sexta, hein? Ótimo final de semana desde já, viu? Pra você que tá aí ligado, ligada, curtindo as melhores vozes da música sertaneja.

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Goiano e paranaense com o Marco Brasil participando aí no início da música, né? Sou caipira, sou importante, o doutor e o caipira. É, rapaz, João Paulo e Daniel passaram por aqui também com eu me amarrei no seu coração. É, boa demais também, né? Pra animar aí a sexta-feira da gente. Agora tem Chitão e Chororó. E a Simone com Luar do Sertão, a Simone da Bahia, né? Na programação do nosso Onda Sertaneja. Essa é bonita, hein?

0: Lady Laura no nosso Onda Sertaneja com Justiça Divina. Eita, nós! Fechando mais um bloco, mais uma sequência por aqui, nesta super sexta-feira. Ó, fica ligadinho aí que nós volta já, hein? Não sai daí não, continua com nós. Depois do intervalo, a gente retorna com muita música boa no nosso Onda Sertaneja. Tem os Gargantas de Ouro do Brasil daqui a pouquinho, viu? Milionário e José Rico. Daqui a pouquinho, é só ficar ligado aqui comigo.
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2: 18 horas e 58 minutos.
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0: E aqui a gente segue abrindo a segunda hora do nosso Onda Sertaneja desta sexta. Eita, sexta-feira chonada. Nessa segunda hora vamos trazer Gino e Gino, Pena Branca e Chavantinho, Marcos Roberto com a última carta também, o Barreirito, né? E o Menino da Canoa, né? Mas para abrir aqui o nosso bloco, vamos matar a saudade dessas vozes de ouro, né? As Gargantas de Ouro do Brasil, Milionário e José Rico. Milionário tá firme e forte aí, né? Seguindo a sua estrada, e o Zé Rico cantando, né? E fazendo a gente matar a saudade dessa voz inconfundível. Quem disse que esqueci?

A última carta com Marcos Roberto aqui no nosso Onda Sertaneja. As melhores do passado, as melhores clássicas de todos os tempos, você vai conferindo com a gente aqui, né? É, final de semana já tá quase chegando, moço. E aí, o que que você vai aprontar, hein? Moço e moça, o que que vocês vão aprontar aí, né? Com Madi e com Padre nesse finalzaço de semana, hein? Eita! Vamos lá com o Barreirito e o Menino da Canoa no nosso Onda Sertaneja. Essa todo mundo ouve e canta.

0: Último bloco. Sai daí não, hein?
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2: 19 horas e 26 minutos.
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2: 19 horas e 29 minutos.
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0: É o último bloco do Onda Sertaneja, de volta por aqui no seu rádio. As mais tocadas tocam, claro, rolam aqui no nosso programa, né? Vamos agora com o som do Lourenço e Lorival, né? Lourenço e Lorival, Vai Saudade. E o Jacó e Jacozinho com Minha Mãe é uma Santa. É, a gente ouve essas duas agora, aqui no nosso Onda Sertaneja. Bora aumentar o volume aí? Au, trem!

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Leandro e Leonardo, entre tapas e beijos aqui no nosso Onda Sertaneja. Teve Dani e Diego com Cowboy da Estrada. E a gente vai seguindo agora com o som do Divino e Donizete, Chamada a Cobrar. É, a gente traz agora aqui na programação do nosso Onda Sertaneja. Para fechar tem Craveiro e Cravinho, O Cavalo e a Lambreta. E o Alan e Aladim, Me Deixe Entrar na Sua Vida. Para fechar aí, ó, com chave de ouro, o nosso OS desta sexta-feira, o nosso Onda Sertaneja. Vamos que vamos!

0: Essa dupla é demais, hein? Alan e Aladim, me deixe entrar na sua vida. Fechando aqui o nosso Onda Sertaneja. Gente, um grande abraço, um beijão pra todo mundo. Fiquem com Deus. A gente se encontra aqui amanhã no programa Mais Sertanejão do seu rádio. Até lá, meu povo. Um abraço do Kleber Salles pra todo mundo. E até o nosso próximo encontro, hein? Tchau, tchau.
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0: 19h59.
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0: Horas e 1 minuto.
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0: 20h03.
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0: Horas e 7 minutos.
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0: Horas e 9 minutos.
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0: horas e 16 minutos.
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0: Horas e 17 minutos.
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0: Horas e 19 minutos.
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0: Horas e 21 minutos.
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0: Horas e 22 minutos.
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0: Horas e 23 minutos.
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0: Horas e 25 minutos.
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1: horas e 27 minutos.
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1: horas e 31 minutos.
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2: Horas e 34 minutos.
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2: Horas e 40 minutos.
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2: Horas e 41 minutos.
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2: Horas e 44 minutos.
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2: Horas e 45 minutos.
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2: Horas e 47 minutos.
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2: 20 horas e 48 minutos.
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2: 20 horas e 49 minutos.
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1: 20 horas e 49 minutos. 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
2: Horas e 52 minutos.
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2: Horas 55 minutos.
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2: Horas e 58 minutos.
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2: 21:01.
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